0: daqui a pouquinho. Noite da Onda.
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8: Onda Livre, boa noite. A partir de agora tem eu, Thiago Marquezine.
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8: É, noite da onda que está no ar pra você em 105,3. Vamos juntos até meia-noite com muito mais sucessos no seu rádio, com a melhor programação em 105,3. Você, claro, faz essa noite da onda ficar muito mais gostosa se estiver em companhia junto comigo por aqui na melhor programação, tá bom? Então fica comigo, essa noite da onda só tá começando com as melhores músicas.

0: fechando nossa primeira sequência. Bora para um rápido intervalo. Volto já, rapidinho. 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
0: Já estamos de volta e bora seguir por aqui. Solta aí, produção. Essa é boa demais.

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0: Fechando mais uma sequência, aquele intervalo rapidinho, já já tem muito mais aqui na sua Noite da Onda.
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0: Onda Livre, boa noite. Por aqui segue Thiago Marquezine. Vamos juntos até a meia-noite.
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0: Abrindo mais uma hora com as melhores músicas pra você. Essa é a sua Noite da Onda. Lembrando que a partir das 11 horas tem Onda Romântica. Bora que tem mais.

0: mais um grande sucesso pra você e a música não para.
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0: fechar mais uma sequência esperta, aquele rápido break. Você não tira o ouvido do rádio, não sai daí não.
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4: Livre, boa noite. Tá na onda, tá com tudo. Já estamos de volta, ó. Já tá seguindo a Onda Livre no Instagram? @OndaLivreFM. Nós estamos no Insta, hein? Deixa o seu seguir por lá e o seu like no fanpage facebook.com/OndaLivreFM. Combinado? Bora com mais sucessos.

0: Fechando a noite da onda e logo após o intervalo tem o quê? Onda Romântica pra você.
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0: Onda Livre, boa noite. Por aqui segue Thiago Marquezine, vamos juntos até a meia-noite.
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0: Onda Romântica.
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0: Abrindo mais uma edição do nosso Onda Romântica por aqui. Bora falar de amor, bora mexer com o seu coração nessa noite gostosa que só tá começando. Oh.

0: fechando nossa primeira sequência com esse grande sucesso. O Onda Romântica volta já. 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
1: Com mais músicas do Onda Romântica, seguindo em frente até a meia-noite. Tem mais músicas pra você.

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0: Saideira, deixa Onda Romântica. Um beijo carinhoso pra você. Até amanhã.
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0: meia-noite e 48.
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0: Onda Livre, bom dia, 2:29.
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0: Onda Livre, 2:42. Bom dia!
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2: Mais de 5 bilhões de reais ainda estão esquecidos nos bancos. É o que mostra um levantamento do Banco Central. Do total de 5 bilhões e 100 milhões, 3 bilhões e 760 milhões de reais pertencem a 22 milhões e 600 mil pessoas físicas, segundo o sistema de valores a receber. Dos mais de quase 21 bilhões de reais que estavam esquecidos em instituições financeiras, 15 bilhões e 800 milhões já foram sacados pelos brasileiros. Em junho, os cidadãos retiraram 340 milhões. Geralmente, os valores a serem sacados são baixos. A média é de R$10 para cerca de 70% dos brasileiros. Apenas para pouco menos de 10 milhões de brasileiros, o valor fica entre R$10,01 e R$100. O dinheiro pode ser resgatado pedindo diretamente à instituição pelo sistema de valores a receber do Banco Central ou solicitando o resgate automático do valor. Da Rádio 2, Fabíola Altran.
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0: Onda Livre, bom dia, 3:09.
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2: A safra brasileira de milho será pouca coisa maior no ciclo 25-26. Dados da Conab apontam para uma alta de 0,4% para quase 142 milhões de toneladas. Isso na soma de todas as colheitas. A área de cultivo até deve crescer e passar de 22 milhões de hectares. Porém, com um clima não tão favorável, o rendimento das lavouras pode encolher 3% para 6 toneladas e 200 quilos. Da Rádio 2, Humberto Ferretti.
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0: Livre, 3:42. Bom dia.
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2: Estudantes com bolsa integral do ProUni podem pedir benefício de R$ 700 por mês. O valor tem como objetivo ajudar o aluno a pagar despesas ligadas aos estudos. Para participar do Bolsa Permanência, o aluno precisa procurar diretamente a coordenação do programa Universidade para Todos na instituição privada de ensino superior onde estuda e verificar se o curso é elegível para o benefício. O coordenador deve cadastrar o estudante no sistema informatizado do ProUni e emitir todos os meses a relação de beneficiários até o dia 15. Para conseguir o benefício, o aluno deve ser beneficiário de bolsa integral, estar matriculado em curso presencial e de turno integral com duração mínima de 6 semestres. Além disso, o curso deve ter média igual ou superior a 6 horas de aula por dia. Se preencher esses requisitos, o candidato precisa assinar o termo de concessão de bolsa permanência emitido pelo coordenador da instituição e informar os dados bancários. A seleção de beneficiários é feita sempre no primeiro dia de cada mês. Da Rádio 2, Fabíola Altran.
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0: Programa Livre 4 e 6 de Açu.
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2: Apesar do sobe e desce diário das cotações, que é normal, o preço do boi gordo se manteve firme nos últimos dias, com picos de R$350 a arroba no indicador CPEA Esalq. A oferta de animais para abate não é das maiores, num momento no qual o câmbio torna a carne brasileira competitiva lá fora e favorece as exportações. Isso ajuda a sustentar os preços, mesmo com os problemas econômicos do Brasil, como o endividamento da população, que freia o consumo interno. Da Rádio 2, Humberto

0: Livre 4h42, aqui no 75,3. Bom dia!
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2: A inflação oficial do país perdeu força e desacelerou para 0,07% em julho, impulsionada pela queda nos preços dos alimentos e dos combustíveis. De acordo com dados do IBGE, os preços do grupo Alimentação e Bebidas caíram 0,67% em julho, principalmente por causa da redução de 1,14% nos alimentos comprados para consumo no domicílio. Entre os produtos que ficaram mais baratos, destaque para o tomate, para batata e para o café. Já o recuo do preço dos combustíveis foi de 1,44%, com todos em queda: etanol, gasolina, óleo diesel e gás veicular. Em contrapartida, o grupo Habitação exerceu a maior pressão sobre o custo de vida no mês passado, puxado pelo aumento na conta de luz residencial e pelos reajustes nas tarifas de água e esgoto em diversas regiões do país. Os planos de saúde e as passagens aéreas também pressionaram o custo de vida para cima. Com o resultado de julho, a inflação está em 3,44% no acumulado do ano. Já nos 12 meses encerrados em julho, a alta é de 4,44%. Nesse recorte de 12 meses, portanto, a inflação está dentro do intervalo de tolerância da meta definida pelo Banco Central. Desde o ano passado, o sistema de metas contínuas estabelece um objetivo de inflação de 3%, com um intervalo de tolerância de 1,5% a 4,5%. Da Rádio 2, Milena Abreu.
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0: daqui a pouquinho, Memória Sertaneja.
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2: Onda Livre, meus compadres. Bom dia pra você, meu companheiro. Estamos chegando no batidão. Mais uma edição do Memória Sertaneja. Rapaz, o tanto que é bom estar aqui com vocês, né? Madrugada bruta demais da conta. Você já tá preparando pra mais um dia de labuta? Graças a Deus, né, meu compadre velho? Porteira que ela vai abrindo. O nosso Memória Sertaneja tem sempre uma ofertagem dos amigos do Jardim São Pedro Supermercados. Nós tá feliz demais de poder já começar trazendo essa cantiga linda pra vocês, rapaz. Isso aqui é do tempo que seu Madruga devia só aluguelzinho lá no Chave, ó. Apreciei! Bom dia pra você! As

0: Onda Livre, 5 horas 26 minutos. Bora acordar aí, campeão!
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0: Valeu, meus compadres, tá na onda, tá com tudo. 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
2: A produção de veículos no Brasil registrou o melhor mês de julho dos últimos 7 anos, impulsionada pelo aquecimento do mercado consumidor interno. Dados divulgados pela Associação Nacional dos Fabricantes de Veículos Automotores, Anfávia, revelam que foram produzidas quase 254 mil unidades no mês passado, um avanço de quase 6% em relação ao mesmo período do ano anterior. No acumulado dos 7 primeiros meses do ano, a indústria automobilística nacional já supera 1.600.000 veículos fabricados, num ritmo de crescimento global que coloca o país atrás apenas da Índia. O desempenho do setor é puxado principalmente pelas vendas no comércio interno, que alcançaram o maior patamar para o mês dos últimos 12 anos, superando 279 mil unidades emplacadas. Em contrapartida, as exportações brasileiras de veículos registraram queda no acumulado do ano, pressionadas pela redução nos pedidos de compra de parceiros comerciais como a Argentina. Além disso, apesar das altas na produção e na venda de veículos, o setor fechou o 7º mês do ano com uma pequena redução no total de empregos diretos. De acordo com números da Anfávia, as montadoras fecharam 513 vagas de trabalho em julho. Atualmente, as fábricas de veículos empregam 114 mil pessoas em todo o país. Da Rádio 2, Milena Abreu.
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0: Onda Livre, falta 20 minutinhos para 6 horas. Um ótimo dia aqui na Onda.
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0: 5:48. Um ótimo dia pra todo mundo. Chinchalaço no 105,3.
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0: Onda Livre, 5h51, meu patrão. Dia pra você.
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2: Estudantes do ensino superior já podem se inscrever no segundo ciclo do programa de estágio 2026 do Grupo Bradesco Seguros. Ao todo, são 115 vagas, distribuídas entre Belo Horizonte, Brasília, Campinas, Curitiba, Joinville, Recife, Rio de Janeiro, Salvador, Santo André e São Paulo. E as inscrições seguem abertas até o dia 19 de agosto. A iniciativa busca atrair estudantes com perfil colaborativo, interesse por aprendizado contínuo, capacidade de adaptação e vontade de contribuir com soluções inovadoras, explica a diretora de Recursos Humanos, Ouvidoria e Sustentabilidade do Grupo Bradesco Seguros, Valdirene Secato.
3: O programa de estágio representa uma oportunidade para que estudantes iniciem sua trajetória profissional em um ambiente que estimula o aprendizado, a colaboração e o desenvolvimento de novas competências. No Grupo Bradesco Seguros, buscamos pessoas com vontade de aprender, olhar inovador e disposição para contribuir com diferentes desafios. Nosso compromisso é oferecer uma experiência rica em conhecimento e conexões, preparando esses talentos para os próximos passos de suas carreiras.
2: As oportunidades contemplam áreas como comunicação, dados e analytics, operações, projetos, tecnologia, recursos humanos, jurídico, financeiro, produtos, riscos e inteligência comercial. Os estagiários também recebem bolsa auxílio a partir de R$ 2.651, plano de saúde, auxílio transporte, total pés, seguro contra acidentes pessoais, day off no mês de aniversário e acesso a programas de desenvolvimento profissional. Podem participar estudantes que estejam cursando no mínimo o segundo semestre da graduação ou o primeiro semestre de cursos superiores de tecnologia, com disponibilidade para estagiar entre 20 e 30 horas semanais em modelo híbrido ou presencial, conforme a área. As inscrições devem ser feitas até 19 de agosto no site estagiobradescoseguros2026.com.br. Agência Rádio Web, produção e reportagem Décio Caramigo.
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0: Onda Livre, 6:11 aqui na Onda. Bom dia! Onda Livre agora, 6:12. Bom dia pra você aqui, madrinhado na Onda Livre.
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2: Famílias de todo o Brasil que têm direito ao gás do povo já podem usar o Vale para fazer a recarga do botijão de 13 quilos. O responsável familiar pode ver se o Vale está disponível no aplicativo Meu Social Gás do Povo. Quem ainda não tem o app pode fazer o download. E para fazer a troca, basta que o responsável familiar procure no app uma revendedora credenciada mais próxima. A troca do Vale pelo gás é simples, como explica a secretária Ana Lúcia Alonso, do Ministério do Desenvolvimento e Assistência Social, Família e Combate à Fome.
3: A revenda credenciada é uma loja que faz a troca do botijão de gás por um botijão cheio. Se apresentando na loja ou ligando para ela, você tem o direito de fazer a recarga a cada 2 meses ou a cada 3 meses, de acordo com o tamanho da sua família. Se você encontrou a sua revenda, é só se apresentar e fazer o pagamento da recarga com o cartão da Caixa Econômica Federal com chip, que pode ser o cartão do Bolsa Família, ou então você pode usar o seu celular. Como funciona? Você diz o seu CPF, a credenciada vai digitar isso dentro da maquininha azul da caixa, ela chama azulzinha, e aí você vai receber um token, uma senha no seu celular. O que, que é essa senha? É o código que autoriza a transação. Então ele é muito importante e só você pode saber ele. Quando você entrega esse código, a azulzinha faz o ateste de que você é você mesmo e você tem a recarga já garantida.
2: Ana Lúcia explica também quem tem direito ao gás do povo.
3: O gás do povo é uma lei federal. Quem está no cadastro único e tem renda per capita de até meio salário mínimo, ou seja, meio salário mínimo por pessoa na família, tem direito ao Vale. Nesse ano, se você é beneficiário do Bolsa Família, com pelo menos 2 pessoas na sua família, o Vale está disponível para você. Pesquise, encontre dentro do aplicativo do Meu Social se você tem ou não direito e acompanhe a evolução do programa para garantir que você possa fazer a sua recarga.
2: O Disque Social do MDS está disponível para retirar dúvidas sobre o gás do povo. Basta ligar no número 121 de qualquer lugar do Brasil. A ligação é gratuita. Reportagem Érica Brás.
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0: Onda Livre, agora 6h34. Um ótimo dia pra todo mundo. Estamos junto, Bruto do Bru.
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2: Mais de 55 mil doses de imunizantes foram aplicadas no Paraná somente na primeira semana da Campanha Nacional de Multivacinação 2026. Desde 3 de agosto, a ação mobiliza as mais de 1.800 salas de imunização dos 399 municípios paranaenses, atendendo especialmente crianças e adolescentes. A campanha segue até 1º de setembro, com o dia D programado para 22 de agosto. E é uma oportunidade para atualizar a carteirinha de vacinação, garantindo a proteção de quem recebe as aplicações e também das pessoas do seu entorno. É o que explica a médica pediatra e neonatologista Graziele Ferrari, professora do Centro Universitário FAP de Pinhais.
3: A vacina é uma das formas mais eficazes que a gente tem para proteger não só a gente, mas toda a comunidade. Com essa hesitação vacinal que está tendo nos últimos anos, tem voltado a circular doenças que antes estavam erradicadas. Então, é importante manter a caderneta vacinal dos nossos filhos em dia. E eu costumo dizer no consultório que vacinar é um ato de amor ao próximo, porque a gente acaba não protegendo só a gente, aos nossos filhos, e sim toda uma comunidade, inclusive pessoas mais vulneráveis. A gente convive com os idosos, né? Com muitas pessoas que são vulneráveis e que a gente, mantendo a nossa vacinação em dia, acaba protegendo essas pessoas também.
2: A campanha é uma das estratégias para reduzir o risco de reintrodução e circulação de doenças como influenza, poliomielite e o sarampo. Essa última é uma das principais preocupações devido ao aumento de casos confirmados no país, em especial no estado de São Paulo. Desde 2020, a Secretaria da Saúde do Paraná monitora os casos suspeitos de sarampo e não há registros confirmados da doença. Vale destacar que, apesar de o público prioritário ser menor de 19 anos, os adultos também podem aproveitar a campanha para atualizar as vacinas que estiverem pendentes. Agência Rádio Web, de Curitiba, William Sopa.
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0: Onda Livre, farta 5 para 7, um bom dia!
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0: Bule, compadre, 7 horas, tô grosso, Matia e o boi aderrante, companheiro velho, pra fim das labutas do Memória Sertaneja aqui de hoje, né? É, rapaz. E depois do intervalo, nós já vamos socar a bota, vai começar o Onda Sertaneja por aqui.
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5: Onda Livre, meus compadre, bora lá então. 7h05. Cheguemos firme no batidão e este é o nosso Onda Sertaneja, troteando de agora até as 9 da manhã. Muita cantiga bacana pra nós prosear por aqui. Também vamos trazer informação pra você, muita moda boa e muito mais. Porteira que ela vai abrir. O Onda Sertaneja tá só começando e começa sempre com os nossos amigos do Jardim São Pedro Supermercado. Primeira de hoje tem Lomardo por aqui, Zbrino. Bom dia.

0: Olá, meu compadre, 7h19, Bruto, bom dia pra você, Porco Surto, nosso Onda Sertaneja, troteando por aqui, hein? 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
0: Onda Livre Cavalcada, 7:26, agosto, mês do aniversário CLP Lubrificantes. 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Bom dia também ao meu amigo Vardeci, o Vitor, a Bete, toda a famiagem Vila Vita, curtindo a onda sempre, todas as manhãs. Bom dia também, meus amigos lá da Rosajo, o Guina e toda a famiagem lá. Abração pra vocês aí, meus amigos. Os amigos lá da X Turbo também, que é a internet mais bruta, a internet aqui, que a gente usa na Onda Livre também. Bom dia lá pra toda a equipe. Meu amigo Borba, a famiagem Rodeio aí também, curtindo a onda sempre, né? Obrigado aí pelo carinho, viu, turma, meus amigos, meus companheiros, véi. Vamos trazer mais cantinho, agora tem Chitão, mais um Chororó. Vai lá pra minha amiga Valdete Silva, que adora essa moda aqui, ó.

0: Ânimo Cavalcada, 7:43, tá na onda, atacou tudo bruto do bruto. 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
0: Vale meu pai, tá 15 para as 8, bom dia, Bru.
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0: Onda Livre, meus patrão, tá na onda, tá com tudo. 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
1: Oi, Zezé.
2: Oi, Luciano.
3: Fala, Alexandre.
1: Vamos cantar uma música junto?
3: Vambora, rapaz. Que música?
1: Essa aqui, ó.
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3: Caramba, essa música é maravilhosa, Alexandre. Deixa comigo.
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Tá livre, compadre. 8:02, Lucas Igor Fresh no nosso Onda Sertaneja, fechando aqui só a primeira hora do nosso programa. Grosso que nem pescoço de baleia, né, rapaz? 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
0: Tá livre Camucada, 8:07. Bom dia, Crebinho.
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Muito bem, meus amigos, da Volta Onda Sertaneja pra você, Caboquinho, o pessoal participando com a gente aqui, né? Bom dia aqui, o pessoalzão apreciando a nossa programagem, a Letícia, oi Letícia, já pediu uma cantiga aqui também, vamos sapecar o rei, pode deixar com nós, né? A Érica também, oi Érica, bom dia pra você, bom dia, bom dia, sortinha. Tem mais gente aqui no nosso WhatsApp, o Robson, fala bruto, ótimo dia pra você também. Tem mais um bom dia aqui, vamos ver quem que é, a Aretuza, oi Aretuza, dia também, uai. 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Chegando a cantiga do Eduardo Costa. Carcule eu, bom dia, Cremim. Tá com tudo, menino.

0: Onda Livre, compadre, 8:20, acabou, que a saudade estranha aqui no nosso programa Cruz, que nem cintura de sapo, e compadre velho, o nosso Onda Sertaneja, troteando por aqui, onde você vai participando junto com nós, 19996494351, Onda Sertaneja com os nossos amigos do Jardim São Pedro, supermercados, patrocinador oficial do nosso programa, né? 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
8: Onda Livre, meus patrão, 8:26. Bom dia, Bruto. Já devortemos. Capiauzinho do mato. 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Chegando mais cantiga, agora tem o Chautelon.

0: Onda Livre, compadre, 8 horas 37 minutos, Vini Luca, tudo acabou, creme chaveguismo aqui no nosso programa grosso, que nem cintura de sapo, hein, rapaz? 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Aqui, ó, a Mariana participando com a gente, o Michelzinho Góes também, que mais? A Keila, oi Keila, bom dia, Sonitinha, meu amigo Carlos, pessoal lá do Santo Clube também, Carlão, um abraço pra você, Bruto do Bruto, obrigado aí, sempre pela parceria, sintoniagem nossa aqui também. O que mais? Meu amigo Dimas, o Guilherme, o pessoal da oficina mecânica do Dimas lá já tá mais um dia trabalhando bastante, suando que nem cueca de carteiro, né? Já deu uma esquentadinha. Abraço aí, viu, turma? Agradecido pelo carinho de todo mundo. 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
17: Onda Livre 8h42. Bom dia, Bruto. Já estamos de volta. O nosso Onda Sertaneja, mais um brocão daqueles de arrancar a carça pra cabeça por aqui, né? 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Trazendo mais cantiga, tem Bruno e Marrodio.

0: Lembrei qual padre e o retrovisor, meu companheiro, mas que chameguismo no nosso Onda Sertaneja. Pra findar as labutas aqui do programa de hoje, e claro, meu compadre engraçado já vem chegando pra comandar muito bem a festança. Festa da manhã, aqui ó, o Mula também aqui, já apareceu agora no final. Ô, Mula, véi, tá sumido que nem orelha de freira, hein? Quem que tá gemendo aí? O engraçado tá, já precisa passar um daquele que vende lá na CLP, como é que desengripante? Precisa passar um no engraçado que tá enferrujado inteiro. White Lubes. White Lubes. O Claudinei manda aqui um White Lubes pra eu passar no engraçado aqui, que o bicho tá gemendo aqui, vocês ouviram aí, né? Gente, fica com Deus. Logo mais à tarde, 5 da tarde, tem o nosso Rancho da Onda. Gemimos um pouquinho, né?
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0: Onda Livre, bom dia pra você, uma ótima quinta-feira, 13 de agosto de 2026, está no ar mais uma edição da Festa da Manhã. Bora com tudo por aqui. Manda aí seu alôzão, manda seu beijo, fique à vontade. Vamos nessa então, até meio-dia com a festa mais gostosa do seu rádio. Já já tem aqui os parabéns a todos os aniversariantes do dia. Tem aqui o seu alôzão, tem aqui as previsões astrais, muita informação pra você e prêmios de montão. Bora com tudo então, hein? 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Bora começar muito bem essa manhã com a nossa mensagem do dia.
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0: Ótima quinta-feira para você, leve isso para a sua vida. No fim das contas, ninguém é tão ocupado a ponto de não conseguir oferecer um gesto simples. Responder uma mensagem, retribuir aí um cuidado ou acalmar aí uma saudade, né? O dia corre depressa.

cada um no lugar que merece. Começando por nós mesmos. Então pense nisso, uma ótima quinta-feira. Vamos juntos aqui na Festa da Manhã. Bom dia! Bora começar muito bem? Zezé de Camargo e Luciano. Dou a vida por um beijo. Ó, beijão capaz.

Onda Livre, bom dia pra você, 9:17, Wesley Safadão, Rei Vaqueiro, displicente aqui pra você, teve o Belo, também Marcos Ibelucci na programação, começando muito bem a festa da manhã, boa quinta-feira pra você, em toda a cidade, em toda a região, todo mundo ligado aqui. Vamos começar com as primeiras previsões astrais. Bom dia pra você que é de Áries. A rotina pedirá ajuste, resolva o que estava acumulado na agenda e cuide da saúde. Uma conversa afetuosa com a pessoa amada ou com o sócio vai destravar um acordo que estava emperrado. O charme fará mais efeito do que a insistência. O imprevisto na comunicação ou em um deslocamento mudará os planos desta manhã. Então ative o plano B. Encantamento e prazer no amor, hein? Touro, bom dia pra você. O dia trará surpresas gostosas na vida pessoal. Algo que estava emperrado em uma negociação de imóvel ou em um assunto de família se resolverá com mais facilidade. Aproveite para aumentar sua exposição e conquistar novos espaços. Os relacionamentos e trabalho estarão aquecidos. Mudanças na carreira aumentarão seu poder financeiro. Oi, Gêmeos, bom dia pra você. A conversa animada trará um convite romântico ou uma boa notícia sobre um projeto criativo. Ou imprevisto da vida pessoal poderá interferir na agenda. Então respire fundo e reorganize os compromissos. As finanças ganharão reforço com uma iniciativa sua. Escreva, troque mensagens, brilhe nas reuniões de trabalho. Suas palavras abrirão portas importantes. Oi, Câncer, bom dia para você. Comunicações e contatos movimentarão o dia. Uma mensagem bem colocada renderá aí mais do que uma reunião inteira. Uma negociação sobre dinheiro terminará com um acordo agradável. Valorize o que você entrega. Com Marte em seu signo, a disposição estará alta. Você dará conta de muita coisa. A casa ficará bonita e confortável com pequenas mudanças. Daqui a pouquinho tem mais previsões astrais para você aqui na festa da manhã. 9:20. Tem Leonardo chegando. Bom dia para você, coração bandido.

0: Onda Livre, bom dia pra você, 9:29. Gustavo Lima, Luiz Fonsi, na programação da Festa da Manhã, Fred Fabrício e também Leonardo por aqui, hein? Daqui a pouquinho tem os primeiros sorteios desta quinta-feira aqui, muito mais prêmios das melhores promoções pra você. Continue ligado, daqui a pouquinho tem todos os aniversariantes do dia também, você que completa mais um ano de vida nesta quinta-feira, 13 de agosto, vai mandando aqui seu nome pelo WhatsApp da Onda, pelas redes sociais, a gente manda aquele alusão especial para você também, né? Vamos seguindo com mais previsões astrais. Bom dia para você que é de Leão, Leonino, Leonina. Depois da virada de ontem, o dia pedirá pé no chão e cuidado com o orçamento. Organize as contas e defina prioridades. Mercúrio e Vênus, em sintonia, deixarão sua fala irresistível. Aproveite para firmar acordos, negociar e harmonizar relações. Virgem, bom dia para você. Hora de desacelerar e se dedicar ao autoconhecimento, hein? A finalização de um ciclo virá acompanhado de serenidade e de mais consciência das suas possibilidades futuras. Você poderá encerrar sua participação em um grupo e começar em outro. Embarque na onda de energia positiva e inove na atuação profissional. Libra, bom dia. Um dia mais introspectivo pedirá pausa e você fará bem em ir devagarinho antes de começar um novo ciclo de vida, né? Uma conversa com amigos trará informação valiosa e acolhimento. Marte manterá as conquistas na carreira acerradas. Mantenha também a agenda flexível e o dia poderá trazer imprevistos. Diplomacia, elegância e tranquilidade. É o dia promete para você nessa quinta-feira. Escorpião, as amizades e os grupos abrirão caminho de expansão profissional. Uma indicação poderá render novo contrato, tá? Conversas nos bastidores vai esclarecer uma dúvida de trabalho. Ouça com tranquilidade. Marte vai incentivar viagens, estudos e resolução de documentos. Deixe a papelada em ordem. Mudança repentina de plano vai exigir flexibilidade. Daqui a pouquinho, as últimas previsões astrais para você. 9:32. Bom dia.
1: Existe uma teoria que se chama 90-10, onde uma pessoa tem 90% daquilo que você procura em alguém. Só que você foca naqueles 10% que falta. Aí você sai pra rua, se aventura e realmente você encontra aqueles 10%. Mas não se deu conta que perdeu os 90%.

0: sempre bom dia pra você, 9h41, Tiaguinho, pensamentos intrusivos aqui na programação da Festa da Manhã, e manda um bom dia aqui especial, obrigado pelo carinho sempre, a Toninha, juntinho com a gente, bom dia pra você também, ela já tá dizendo aqui que já fez a sua caminhada, tá lavando louça e curtindo aqui a programação da onda. Ela não gostou do Palmeiras dela ontem, né? Empatou o Palmeiras, né? Ela não gostou muito. Então, bom dia pra todo mundo. Obrigado pelo carinho, tamo junto aqui. A Simone também já tá participando com a gente aqui. 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Bora participar, a inscrição é super rápido e fácil, tá? 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O Eduardo, a Mara por aqui também, bom dia. A Gleice também, né? Boa quinta-feira pra você, na sintonia, Aretuza. O Mula já chegou por aqui também, o Michel já tá aqui juntinho com a gente. Obrigado aí pelo carinho, a Keila. Bom dia especial, boa quinta-feira a todo mundo. Já já, as últimas previsões astrais. 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

Bom dia pra você, agora 9:48. Vamos assim então, as últimas previsões astrais aqui pra você, daqui a pouquinho tem aniversariantes do dia. Bom dia pra você que é de Sagitário, a carreira estará em foco, hein? Você organizará as entregas e apresentará ideias com grande eficiência hoje, hein? Decisões sobre curso, viagem ou publicação avançarão com naturalidade. Espere por aprovações. O imprevisto poderá bagunçar essa manhã. Comece o dia com folga. Capricórnio, bom dia para você. Ótimo momento para viajar, aumentar sua exposição, participar de eventos e ampliar as parcerias profissionais. Uma nova associação poderá abrir um caminho de trabalho atraente, com respostas positivas na área financeira e aprendizados nesta fase. As mudanças serão bastante positivas. Renove suas estruturas. Aquário, bom dia para você. Assuntos financeiros vão interferir na vida íntima. O dia favorece acordos e aumento da confiança num relacionamento especial. Uma conversa leve com a pessoa amada ou com um sócio resolverá o que a discussão só complicaria. Marte pedirá cuidado com a rotina e com a saúde. Distribua seus esforços melhor, tá? O imprevisto trará mudança de última hora, então encontre um atalho por aí. Peixes, bom dia. Uma proposta de trabalho chegará com boas condições. Leia os detalhes com atenção e discuta o contrato. As parcerias estarão em destaque. Encare conversas delicadas com leveza e encerre um processo do passado. Marte esquentará o clima no amor e ativará sua criatividade. Ficando por aqui as previsões astrais, de volta amanhã a partir das 9. Bom dia pra você. Fernando e Fabiano, Panda, não é só terminar.

Onda Livre, bom dia pra você, 10:04, tá na onda, tá com tudo na programação. Michel Teló, Metamorfose Ambulante, Patrícia Manuela, vai pra NASA. E o Sorriso Maroto Ferrugem, benção a Deus aqui na programação da Festa da Manhã. Gente, daqui a pouquinho já tem os primeiros sorteios, né? Já já os primeiros ganhadores na programação da Festa da Manhã. Obrigado aí pelo carinho, a sua sintonia. Manda um beijão aqui pra Érica, bom dia pra você. Tá na sintonia da onda, tá ouvindo a programação, bom dia! Boa quinta, quintou com tudo por aqui. Opa, Nadra já tá por aqui também, as meninas do Mercado JN, obrigado aí pelo carinho, bom dia aí pra vocês. Deixa eu ver aqui quem apareceu. Ah, a bandida apareceu aqui, ó. Tudo bem, bandida? Tá mandando aqui parabéns. Quem que tá fazendo aniversário? 4 aninhos hoje? O Samuel! Samuel, parabéns, felicidades, né? Parabéns aí, muita paz, muita saúde, obrigado aí pelo carinho, grande abraço, em nome do

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1: Ô Dalife, bom dia, 10h14, turma do Pagode Menos é Mais aqui na programação da Festa da Manhã pra você. Virando o intervalo, já tem muito mais. É só você ficar ligado, daqui a pouquinho tem os aniversariantes do dia também.
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1: Previsão do tempo e a temperatura, quinta-feira, hoje, 13 de agosto, será uma quinta-feira de sol com muitas nuvens durante o dia e períodos de céu nublado. A máxima hoje sobe legal, hein? 31 graus a máxima. Previsão para amanhã, sexta-feira. Sexta-feira será de sol com algumas nuvens durante o dia. À noite o céu fica com muitas nuvens também, mas não tem previsão de chuva, tá? Na madrugada, a mínima chega aos 16 e a máxima amanhã 31 graus. Informações do site climatempo.com.br.
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0: Livre, bom dia pra você, agora 10h20. Chegou o momento de mandar aqui os parabéns a todos os aniversariantes.
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0: Parabéns a Cleide Ana da Paulista, completando mais um ano de vida nessa quinta-feira. O Francisco Eduardo também, tem a Valéria Luzia do Jardim Elite, parabéns. Elaine Aparecida também faz aniversário hoje, né? No Botânico. Maria de Fátima, no Alvorada, completando mais um ano de vida. Mário Augusto, também do Jardim Nova Iguaçu. Tem a Cláudia Regina, também comemorando o aniversário hoje, no Piracicamirim. Também o Lucas Patrick, fazendo aniversário hoje. Parabéns, felicidades. Osângela, também do Jardim São Francisco. É, a Beatriz Magalhães, do Pompeia, também faz aniversário hoje. Parabéns. Luiz Carlos, também do Cambuí, faz aniversário, hein? José Maria dos Santos, também faz aniversário hoje. No Mário Dedini, Renata Silva, também fazendo aniversário no Residencial Bom Jardim. A Ariane, parabéns para você também, felicidades. Na Vila Independência. E o Diogo Gustavo também faz aniversário hoje no Piracicamirim. A todos, parabéns, felicidades, muita paz, muita saúde. São os votos aqui de toda a turma da Onda. Parabéns aí, obrigado pelo carinho. E também o Samuel, que eu falei agora há pouco, 4 aninhos completando hoje, né? Parabéns a todos. Seja aí uma ótima quinta-feira. Vamos com o Pixote. Bom dia pra você.

Onda Livre, bom dia pra você, 10h38. Pra gente recordar, matar a saudade, hein? De 2001, gente. 25 anos atrás, hein? Amor de Carnaval, Bruno e Marrone, na programação da Festa da Manhã. 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Música nova do Natanzinho Lima, até quando? Bom dia, 10h39, boa quinta-feira.

10h54. Que de abelha, hein? Na rua, na chuva e na fazenda. Uma casinha de sapé. Também, Rua e Leandro, Danilo e Davi, fofoca do ano, Leonardo, Eduardo Costa aqui na programação da Festa da Manhã. Tá na hora de ganhar, né, gente? Tá na hora de mais prêmios aqui na programação. Você que tá participando, cruza os dedos, boa sorte. Vai sair aqui agora um par de ingressos para você curtir a Festa do Peão de Piracicaba, show de Ícaro e Gilmar e Pedro Sampaio. É um par de ingressos, é você mais um acompanhante, hein? E quem tá se dando bem levando esse par de ingressos aqui é o Daniel, final telefone 97. Parabéns, Daniel! O Nova Piracicaba, hein? Produção fala com você e explica direitinho como é que faz para retirar esse par de ingressos aqui para a Festa do Peão de Piracicaba. Agora, vamos fazer um outro sorteio. Esse sorteio aqui é sensacional. É o kit Azulinha, Azulim, que deixa tudo limpinho, onda livre. Sorteando sempre muitos kits, né? Sua casa merece ter o kit Azulim. E quem tá se dando bem é você, Rosemeire, final telefone 82. Quantos prêmios, hein? Boa sorte para você nos próximos sorteios. Tem muito mais ainda hoje na programação. Faltando 5 para as 11, hein? Já já tem papo de novela. Agora tem Rede Brito e Samuel, Toda Mulher. Bom dia para você. Tá no trabalho? Tá em casa? Tá no seu carro? Bom dia, seja bem-vindo aqui.

0: Livre, bom dia pra você, 11:02, me faz melhor, Pinguim, Bruna Magalhães, aqui na programação da Festa da Manhã, Edipirito Samuel, Toda Mulher, é a programação mais gostosa, hein? Boa quinta-feira pra você, daqui a pouquinho tem papo de novela, o resumo da novela das 9, quem ama cuida.
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0: E o Palmeiras empatou, né? Com o Cerro Porteño por 1-1 na noite de ontem em São Paulo, no jogo de ida das oitavas de final da Copa Comembol Libertadores. É, e o Verdão ainda perdeu o Andreas Pereira, expulso, e vai para Assunção precisando de uma vitória para seguir na competição, né? Quem vencer no Paraguai leva a classificação para as quartas de final. Se Palmeiras e Cerro Porteño empatarem novamente, a decisão vai para os pênaltis. E o jogo de volta será na próxima quarta-feira, às 19h, em Assunção.
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3: Onda Livre, bom dia, 11:07.
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3: Onda Livre, bom dia pra você, 11:09. De volta aqui na festa da manhã.
7: Bom dia!
3: Abrindo aqui mais uma sequência pra você, meio-dia tem Na Onda da Saudade com os clássicos do sertanejo. Ora, só seguindo a sintonia da onda, você confere a todo momento aqui a melhor programação pra você. E agora vamos trazer o papo de novela, o resumo do capítulo de hoje da novela Quem Ama Cuida.
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3: Resumo do capítulo de hoje desta quinta-feira. Logo mais, Dora deixa claro para Ademir que seu casamento acabou. Silvana aceita comemorar o aniversário com a família perante a insistência de Tiago. César pede a Rafael para atender Brigitte em seu lugar. Pedro fica perplexo ao saber que Ademir vai se hospedar na casa de Carmita. Bruna se desespera quando Pedro insinua que deseja se separar. Pedro convida a Adriana para jantar e a Adriana declara seu amor por Pedro e os dois passam a noite juntos. Joel incentiva Camilo a conversar com Nancy e a Adriana conta a Pedro que foi forçada a se afastar do advogado porque sofreu ameaças. Tudo isso e muito mais, capítulo de hoje da novela Quem Ama Cuida.

Onda Livre, bom dia pra você, 11:22 na programação. Que sucesso, né, gente? Sammy Rico, Zezé de Camargo, Estrada da Vida, Eduardo Costa, Imagina Eu, e Simplesmente Acontece, o Pericão com a Ana Castela. Quanto à música, quanto sucesso, tá na hora de ganhar mais prêmios aqui, tá participando das promoções da Onda, fez a inscrição, cruza os dedos, boa sorte, vai sair aqui o kit de produtos Castelo Onda Livre FM, né? 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Quem tá se dando bem levando esse kit Castelo é o Felipe, final telefone 15. Parabéns, Felipe, a produção fala com você, explica direitinho como é que faz para retirar esse kit que já está reservado aqui em seu nome. E a qualquer momento, ó, tem mais sorteios na programação da Onda. 11:23 agora, meio-dia tem na Onda da Saudade com os clássicos do sertanejo para você, né? Bora viajar no tempo um pouquinho mais nessa quinta-feira, né? Só pra contrariar.

0: Você é 1129, Texana 37. Bruno e Barreto, aqui na programação, fechando mais uma sequência pra você. Daqui a pouquinho tem muito mais na programação. Fique ligado. Já quero mandar mais alô aqui, ó. Você que tá participando aqui pelo WhatsApp da Onda, daqui a pouquinho eu tenho esse alusão especial pra você. Continue participando, manda aí seu beijo pra quem você quiser. Fique à vontade.
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0: Mercado financeiro, o dólar opera com volatilidade nesta quinta-feira e marcava uma queda de 0,4% perto das 10:20 da manhã, cotado a R$ 5,17. O Ibovespa, principal índice da Bolsa Brasileira, também oscilava e marcava alta de 0,16% no mesmo horário, aos 167.751 pontos.
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0: Onda Livre, bom dia. 11:33.
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8: Onda Livre, bom dia, 11:36 de volta, vamos nessa aqui, ó, atenção, você que tá procurando um emprego, trabalho, vagas para vendedor ou vendedora externo, tá aí, chegou o grande momento, né? Você aproveitar, contrata-se vendedor ou vendedora externo para a cidade de Piracicaba, com salário fixo, mais comissão, vale refeição, plano de saúde e odontológico também. É necessário ter veículo próprio. Encaminhe seu currículo para vagas1053@gmail.com. Vai em frente, né? Pensamento positivo, que tudo dá certo. Tá procura aí de um trabalho, procura aí de entrar no mercado de trabalho, tá aí sua grande oportunidade. Mandar um beijão pra Ana Maria, tá por aqui. Feliz quinta-feira para você também, obrigado pelo carinho. Mandou aqui uma linda mensagem, né? No WhatsApp da Onda, obrigado sempre, tamo junto. A Valquíria por aqui também, nosso muito obrigado. É, beijão aqui pra Jô também, né? Todo o pessoal do Jaraguá na sintonia. Tarsila já chegou por aqui também, bem cedinho na Paulista. Beijo carinhoso aí pra todo mundo, pra toda a sua família.

Faltando 10 para o meio-dia, fala mansa, mais um dia de sol, também Lucas Luco, Mozão, Menos é Mais e Pablo Saudade Inconveniente. Daqui a pouquinho na onda da saudade com os clássicos do sertanejo, hein? Bora já entrar nesse clima aqui, ó, com Leandro e Leonardo. Não olha assim, boa quinta-feira pra você. Quinta-feira com muitos TBTs aqui na programação da onda, tá na onda, tá com tudo.

0: Livre, bom dia. Faltando 7 para o meio-dia. Não olha assim, Leandro Leonardo, hein? Finalizando aqui mais uma edição da Festa da Manhã, que volta amanhã a partir das 9. Agora tem sorteio. Vamos nessa. Ó, tem aqui um par de ingressos para você assistir aquele filmaço no Multiplex Shopping Piracicaba. Hã? Vamos lá? É Multiplex Shopping Piracicaba do Cine Araújo. Vamos lá então. Quem tá se dando bem é a Ana Carla. Final telefone 25. Parabéns, Ana! Sortuda, sortuda, sortuda demais. E obrigado, é claro, pela participação aqui na promoção, né? Tá faturando então, é você mais um acompanhante aqui na onda desse jeito. Capricha demais, né? Legal. Bom filme pra você, a sua escolha. Você vai, né, no Multiplex Shopping Piracicaba assistir aquele filmaço, com certeza. Você é mais um acompanhante e durante toda a programação da Onda tem mais sorteios. Portanto, fique ligado, todo mundo. Participe da promoção da Onda. Aqui as melhores pra você sempre. E já já vamos curtir aqui os clássicos do sertanejo.
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1: Livre, bom dia, 11:57.
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1: Onda Livre, boa tarde pra você. Boa quinta-feira, 13 de agosto. Vamos viajar no tempo, vamos matar a saudade, relembrar aqui as músicas que marcaram época e vamos curtir também aqui as músicas, né, que são as regravações que rolam aqui durante toda a programação da Onda, né? Pra você que tá na sintonia, ótima tarde, um bom almoço também, tá no trabalho, em casa, no seu carro, onde quer que você esteja curtindo a programação da Onda Livre, curtindo aí pela internet também, nosso muito obrigado, em toda a cidade, em toda a região, tá todo mundo ligado aqui em 105,3. Bora começar do jeito que você gosta, é pra arrepiar.
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0: Roda Livre, boa tarde, bem-dia, 15, Bruno e Marrone, ausência aqui na programação, na onda da saudade, coisa boa demais, só as melhores músicas, né? Gente, vamos fazer mais sorteios aqui na programação da onda, agora tem um par de ingressos aqui para o Termas de São Pedro, para você passar um dia inteirinho lá no Termas, se divertindo, brincando, né? Um par de ingressos, hein? Então, é você mais um acompanhante. E quem tá se dando bem é você, Aline, final do telefone 4869, parabéns, Aline, sortuda, salva de palmas aqui. Produção fala com você, explica direitinho como é que faz para retirar esse par de ingressos e você vai passar um dia inteirinho lá no Termas, né? Se divertindo de montão, que fica na rodovia SP304 no quilômetro 189. A qualquer momento tem mais sorteios por aqui. Portanto, bora fazer sua inscrição também, você que ainda não fez, pelo site, aplicativo Face ou Insta da Onda.
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0: Tem mais informação aqui, vamos falar do Corinthians? Pois é, Copa Libertadores. Rosário Central e Corinthians se enfrentam nesta quinta-feira às 21h30 na Argentina, no estádio Gigante del Arroyito. O jogo é válido aí pela ida das oitavas de final da Conmebol Libertadores, né? Lembrando que o Corinthians começa aí o mata-mata da Libertadores, priorizando a competição depois da eliminação da Copa do Brasil. O time vem de uma vitória por 2-0 sobre o Bragantino pelo Campeonato Brasileiro. Na fase de grupos, o Timão avançou como líder do grupo E, com 11 pontos.
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3: Onda Livre, boa tarde, 12:20.
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3: Onda Livre, boa tarde pra você, agora 12:22, vamos nessa abrindo mais uma sequência aqui na programação na Onda da Saudade e a partir de agora até o final aqui da programação na Onda da Saudade, vou sortear aqui um ingresso para você saborear o 23º Porco no Rolete Beneficente em prol da Casa dos Velhinhos de São Pedro, domingo agora, dia 16 de agosto, das 11 da manhã até as 3 da tarde, né? Vai ser no Salão de Festas da Igreja Santo Antônio, no Alto da Serra, em São Pedro, em prol Casa dos Velhinhos, tá? Cardápio, porco assado, preparado com tradicional buffet, né? Porco no rolete, também frango assado, arroz branco, farofa, vinagrete, saladas, laranja, abacaxi e muito mais. Então, valendo aqui um ingresso para você participar pelo WhatsApp da Onda, tá bom? Vou liberar aqui o WhatsApp para você deixar seu nome completo e também o seu telefone para concorrer no final aqui da programação na Onda da Saudade. Então, boa sorte, já vai mandando aí seu nome, daqui a pouquinho tem sorteio.

Livre, boa tarde pra você, agora meio-dia e 35, Mato Grosso e Matias, Edson e Hudson, 24 horas de amor na programação, hein? Coisa boa demais também, Marcos Ibelucci, Cristian Ralph e Chico Rei Paraná na onda da saudade. Velhos e bons tempos de volta por aqui, manda um grande abraço, Gustavo, tá na sintonia juntinho com a gente, todo o pessoal, né? No Monte Líbano, tem o Alex, tem o Henrique também, o pessoal no trabalho, obrigado aí pelo carinho participando com a gente, Gabriele por aqui, tem também o Juliano, nosso muito obrigado, todo o pessoal no Cidade Alta, tem também aqui nosso muito obrigado, Leandro, pela sintonia, né? Bora, e o sucesso não para por aqui, a gente continua recordando, matando saudade, aqui na programação mais gostosa da sua tarde. Ótima quinta-feira, 13 de agosto pra você. Daqui a pouquinho tem Tarde da Onda. Agora tem Zezé de Camargo e Luciano, da boca pra fora.

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0: Onda Livre, boa tarde pra você, meio-dia e 44.
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0: Onda Livre, boa tarde pra você, meio-dia 54, Chitãozinho Chororó, se Deus me ouvisse. Pra finalizar aqui mais uma edição na Onda da Saudade com os clássicos do sertanejo, coisa boa demais, né, gente? Amanhã tá de volta a partir do meio-dia, mas agora tem sorteio, vamos fazer o sorteio aqui de um ingresso pra você almoçar no 23º Porco no Rolete Beneficente em prol da Casa dos Velhinhos de São Pedro, domingo agora, dia 16 de agosto, das 11 da manhã às 3 da tarde, no Salão de Festas da Igreja Santo Antônio, Alto da Serra de São Pedro. Você que mandou seu nome pelo WhatsApp da Onda, tá na hora de ganhar. Quem tá se dando bem é você, Leandro, final telefone 39. Parabéns. Produção fala com você aqui pelo WhatsApp para você retirar esse ingresso que já é seu. Obrigado aí pela sua participação. Na sequência vem o Thiago Marquezine até as 5. A gente se fala amanhã a partir das 9 da manhã.
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19: Onda Livre, boa tarde. A partir de agora tem eu, Thiago Marquezine.
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19: Uma ótima tarde pra você, tá no ar mais uma edição da nossa tarde da onda, é, chegou bebê, bora pra mais uma edição por aqui, sempre com muita música, você ouvinte Onda Livre que fica comigo por aqui, até as 5 horas da tarde pra gente curtir juntinho a melhor programação pra você ouvinte Onda Livre, daqui a pouquinho já tem Super Onda, tem informação, tem muito alto astral e claro, muita música pra você, bora começar a minha primeira dessa tarde no ar, aqui a tarde da onda pra você.

0: sucesso pra gente fechar a nossa primeira sequência. Olha, bora pro intervalo, hein? Daqui a pouquinho na volta já tem Super Onda.
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9: Livre, boa tarde, já estamos de volta e vamos em frente com muito mais músicas pra você. Bora abrir a Super Onda!
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9: No ar, a primeira edição pra você, a Super Onda é assim, uma atrás da outra sem parar. Você sabe como é que a banda toca? Então, bora começar!
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0: aí um grande sucesso pra você aqui na programação e essa é a Super Onda, sempre com muito mais, bora que tem sucessos.
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0: Fechando a Super Onda por aqui, nossa primeira edição. Lembrando que são duas edições durante a programação da Tarde da Onda. Então faço esse rápido intervalo, giro a hora e eu volto já. 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
18: Onda Livre, boa tarde. Por aqui segue Thiago Marquezine, vamos juntos até às 5.
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18: 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Já estamos de volta e você já tá participando das promoções? Vai lá pro site, app, Face ou Insta e boa sorte pra você. Pra abrir essa sequência, tem mais sucessos.

0: aqui na Onda, muito mais músicas pra você. Eu vou pro rápido intervalo e a tarde da Onda volta já.
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3: Onda Livre, boa tarde para você, agora 2h22.
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12: Onda Livre, boa tarde, já de volta para você. Vamos em frente, sempre com as melhores músicas. Tem mais sucessos aqui na Onda.

0: rolando mais uma sequência pra você. Tem muito mais e a Tarde da Onda volta já.
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6: Onda Livre, boa tarde para você, agora 2h42.
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0: Livre, boa tarde, já estamos de volta para você. E olha, é sempre muito bom ter você ouvinte Onda Livre por aqui. Você que dá uma carona aí no seu carro pra Onda, você que nos ouve pelo aplicativo, obrigado pela sua audiência, viu? Então bora que tem mais Super Onda.
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0: É a segunda edição pra você, com uma atrás da outra sem parar. Então bora de música.
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0: Banda Super Onda, essa segunda edição com muito mais. Eu vou fazer aquele trabalho bem esperto. Você continua ligado por aí, não sai da onda.
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15: Onda Livre, boa tarde. Agora 3:30.
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Onda Livre, boa tarde, já de volta pra você. Vamos em frente com mais tarde da Onda. Daqui a pouquinho, a partir das 5 horas, já tem Sheba Show chegando pra comandar o rancho, hein? Mas tem muita música vindo por aí. Bora que tem mais!

0: chegando mais uma hora pra você. Eu vou pra um break rapidão e a sua Tarde da Onda volta já.
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7: Onda Livre, boa tarde. Por aqui segue Thiago Marquezine. Vamos juntos até às 5.
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7: Tá na onda, tá com tudo, já estou de volta, bora em frente com muito mais sucessos. Acesse o nosso site, app, face ou insta da onda pra participar das melhores promoções, combinado? Bora que tem mais músicas.
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8: Pra todas as mulheres seguras.

0: fechando mais uma sequência. Daqui a pouquinho eu tô de volta. Só o tempo de tomar uma água e eu volto já. 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
15: Livre, boa tarde, de volta na programação, vamos em frente, sucessos aqui na onda, é o que não falta, hein? Daqui a pouquinho, a partir das 5 horas, já tem Xabachô chegando para comandar o rancho. Agora, tem mais músicas.

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1: Existe uma teoria que se chama 90-10, onde uma pessoa tem 90% daquilo que você procura em alguém, só que você foca naqueles 10% que falta. Aí você sai pra rua, se aventura e realmente você encontra aqueles 10%, mas não se deu conta que perdeu os 90%.

0: Fechando essa edição da Tarde da Onda, obrigado pelo seu carinho, pela sua companhia. Na sequência, vocês ficam muito bem acompanhados com o Cheba Show chegando para comandar o Rancho da Onda. Beijo carinhoso para você e até amanhã.
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11: Onda Livre, meus compadres, tá na onda, tá com tudo. Estamos chegando mais uma edição do nosso Rancho da Onda de agora. E até as 8 estaremos por aqui, rapaz, proseando junto com vocês, trazendo as melhores modas da galáxia, sempre com os nossos amigos do Jardim São Pedro Supermercados, né? Você sabe que tem muita cantiga bacana, tem as cantigas novas, lançamento, tem as mais antigonas também, do tempo que o seu Madruga tava devendo só aluguelzinho lá no Chave, vai tocar por aqui também. 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Porteira que ela vai abrindo, essa aqui é de passar rasteira em cobra. Uma ótima tarde pra você, Bru!

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0: Onda Livre, 5:18, mais tarde, Bru.
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26: Tô bem, cabocada, 5 horas e 22 minutos. 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Nossos companheiros de todos os dias por aqui, Bruto do Bruto. Muito bom, chamar um abração a toda a equipe lá do restaurante Vacelos, meu amigo Edson Vacelo e toda a equipe, toda a família de Vacelos também. Edson, um abraço pra você, tivemos junto hoje, morcemos por lá também, bom demais na conta, né? Agora 5 horas e 23 minutos, meu amigo Marcelo Sá tá chegando aqui no pé do eito, onde é que será que esse caboclo tá? Boa tarde, compadre Marcelo.
27: Boa tarde, Sheba, nós estamos aqui na CIP, onde acabou de ser lançada a campanha Escolha Quem É de Piracicaba, uma iniciativa da CIP, da Copla Cana, do PC SEGE e também do CIMESP. E agora a gente bate um papo, né, com o Maurício Benato, que é o presidente da ACIP, para a gente falar um pouquinho mais sobre a importância dessa campanha. Boa tarde, Maurício. Explica um pouquinho para a gente sobre essa iniciativa e a importância de uma campanha como essa para Piracicaba.
28: Olá, Marcelo. Obrigado da presença. Na verdade, é o seguinte: é uma questão de conscientização. E se a gente analisar, não é um evento político, é um evento orçamentário. Por quê? Quanto Piracicaba deixou de arrecadar nesses anos por não ter mais representantes na esfera estadual e de não ter representante na esfera federal? Então a CIP, junto com essas entidades e também as entidades apoiadoras, a gente está trazendo esse assunto em pauta para que ajude as pessoas a entender a necessidade de ter representantes de Piracicaba. A gente votando em pessoas de fora, não é que seja ruim, porque tem pessoas boas que também trabalham, mas eles trabalham em diversas vezes para a sua região. Pega uma pessoa midiática, que é nas redes sociais, explora, a gente manda o voto lá. Então ele tem um enorme voto e Piracicaba deixa de ter a representação aqui. É conscientizar, é uma questão orçamentária.
27: Isso é importante para que o eleitorado entenda, né, que o voto não é brincadeira. E Piracicaba muitas vezes deixa de atrair esses recursos, né, que são importantes para diversos setores do poder público e que são revertidos justamente para a sociedade, né, Maurício?
28: Quanto a Piracicaba paga de impostos e quanto impostos poderia vir a mais para Piracicaba? Essa é a discussão. E você foi muito feliz em falar da conscientização. Muitas vezes não é nem culpa da população, é que ela nunca foi falado para ela isso, que a gente precisa lá. Hoje tem emendas, tem soluções que podem vir do governo estadual e também do federal. Nós estamos há algum tempo sem deputado federal e isso não é bom para Piracicaba.
27: Como vai funcionar a campanha, né? A sua distribuição, o material que será divulgado, como isso funciona durante o mês?
28: Nós vamos precisar muito do apoio da mídia de Piracicaba, das pessoas que compartilha esse material que vai ser divulgado. Nós vamos trabalhar bastante redes sociais, conscientização dentro das entidades, independente do partido, independente da ideologia política, que isso daí não é a esfera dessa campanha, é realmente essa conscientização. Então, todos nós somos responsáveis pelo sucesso dessa campanha.
27: Obrigado, Maurício, que essa campanha seja um sucesso aqui na nossa cidade.
28: Obrigado a todos.
27: Tá aí, Sheba, portanto, nós conversamos aqui com Maurício Benato, presidente da ACIP. Tá na onda, tá com tudo.
0: Valeu, meu compadre velho, 5 horas e 26 minutos, mais cantiga chegando por aqui.

0: Livre, compadre, 5h39, hein? Jadson, Vitor, Léo e o Colo. No nosso rancho, quero prosear com você, meu compadre. 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E o intervalo aqui é curtinho que nem coisa de porco, né?
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3: 5h44, mais tarde, bruto.
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3: Tá livre, compadre. 5h46. E aí, bruto do bruto. Já estamos de volta com o nosso rancho mais cremoso, o Rancho da Onda, que vai prosseguindo no batidão. Estaremos por aqui até às 8 junto com vocês. Lembrando que às 6 horas tem a Ave Maria do Rancho. Agora tem cantiga, tem Roberto Carlos por aqui.
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0: República Bocada, 6 horas em ponto. Ave Maria do Ram.
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0: Valeu, meus compadres, Ave Maria do Rancho, que momento maravilhoso. Pois no intervalo, a gente abre mais uma hora por aqui, Bruto do Bruno.
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2: Valeu, pra agora 6:06, noite pra vocês.
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0: Olá, livre meus patrão, 6:09, estamos de volta, o nosso rancho abrindo aqui mais uma hora e sempre com os nossos amigos do Jardim São Pedro Mercados, né? Naquele estilão bruto, agora tem Juliano César.
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0: Vamos lá, Libre Compadre, 6:20, bruto, véi, cantiga maravilhosa pra você, aqui no 105,3. Tem uma dica bacana dos meus amigos aqui, antes de nós ir pra nossa trucada, nosso truco do rancho, daqui a pouquinho, depois do intervalo, tem trucada, né? 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
0: Agora 6h24, noite pra você, Bruto.
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9: Tô bem, cabocada bruta, 6:29, a nossa trucada começa com 7 ouro de hoje.
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0: Vou dar livre com o Padre Velho, fartando 25 para 7. Natanzinho Lima chegou, 7 copas por aqui. Bora apreciar, Diego e Vitor Hugo.
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0: tem mais trucada aqui.
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11: Vamos dar livre, meus compadres. Tá na onda, tá com tudo. 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
3: Vamos dar livre agora, 6h46. Noite pra vocês.
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0: Olá, livre compadre, 7 horas, Chitão e o Chororó, e a Voz do Brasil será retransmitida a partir das 8 da noite aqui na Onda, né? 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
0: Valeu, agora 7:03, noite pra vocês, Bruto.
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11: Onda Livre, boa noite. Agora 7:33.
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0: Olá, meninos, compadre, tá na onda, tá com tudo, é o Edson Cudso pra findar as labutas por aqui, vou deixar a saideira agradecendo você, obrigado aí pelo carinho, mais uma empreitada junto com a gente, amanhã estaremos de volta a partir das 5 da manhã no Memória Sertaneja, se Deus nosso Senhor Jesus Cristo assim abençoar e permitir também. Fique com Deus, saideira por aqui, obrigado Jardim São Pedro Mercados, até amanhã, turma!
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0: Está no ar a Voz do Brasil. As notícias do governo federal que movimentaram o país no dia de hoje.
1: Olá, boa noite.
2: Boa noite para você que nos acompanha em todo o país.
1: Quinta-feira, 13 de agosto de 2026.
2: Vamos aos destaques do dia.
1: Brasil registra mais de 62 milhões de empregos formais no mês de junho.
2: Dados são da RAIS, a relação anual de informações sociais, que é divulgada mensalmente. Graziele Bezerra.
3: Do total de empregos registrados em junho, a maior parte ficou com os trabalhadores seletistas e temporários, responsáveis por 48 milhões de vínculos.
1: Operação Arena, investigação apura sonegação fiscal e lavagem de dinheiro na exploração de apostas de cota fixa e jogos de azar.
2: São apreendidos bens e valores de até R$1 bilhão. Luana Karen.
4: A investigação identificou indícios de utilização de uma complexa estrutura societária com o objetivo de conferir aparência de legalidade a operações relacionadas à exploração de apostas de cota fixa e de jogos de azar.
1: Já está em funcionamento modalidade de crédito para adimplentes.
2: Estratégia oferece condições mais favoráveis a trabalhadores informais que estão com dívidas em dia. Luciana Vasconcelos.
5: A medida permite contratar uma nova operação de crédito para quitar integralmente a dívida anterior.
1: Hoje, na apresentação da Voz do Brasil, Mariana Jungmann e Luciano Seixas.
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1: Mais de 62 milhões de vínculos de emprego ativos.
2: E o quadro do o quadro do mercado formal do país em junho, segundo dados divulgados hoje.
1: Os números fazem parte da RAIS, levantamento que era realizado uma vez por ano e agora está sendo divulgado mensalmente.
3: Segundo os dados divulgados nesta quinta-feira, no mês de junho foram registrados 62.891.209 vínculos de trabalho ativos no país, cerca de 164 mil a mais do que o registrado no mês anterior, maio. No acumulado do primeiro semestre, o aumento no emprego formal foi de 3,6% em relação a dezembro de 2025, com 2.200.000 novos vínculos. Do total de empregos registrados em junho, a maior parte ficou com os trabalhadores seletistas e temporários, responsáveis por 48 milhões de vínculos. Em seguida, vem os agentes públicos, ocupando 14 milhões e 300 mil postos, e as demais categorias com cerca de 430 mil vínculos ativos. O setor de serviços foi responsável pelo maior número de oportunidades, como explica Paula Montanher, subsecretária de Estatísticas e Estudos do Trabalho do Ministério do Trabalho e Emprego.
6: Todos os setores cresceram. O grupo que mais cresce é o grupo que a gente chama de serviços. Uma parte grande desses empregos são na administração pública, defesa, seguridade, educação e saúde.
3: Até junho, os dados da RAIS, a relação anual de informações sociais, eram divulgados uma vez por ano. Agora, o relatório é publicado mensalmente e traz também recortes como sexo, raça, cor e escolaridade. As mulheres, por exemplo, ocuparam mais de 29 milhões dos empregos em junho, cerca de 46% do total, um crescimento de 5,7% em relação à quantidade de postos que elas ocupavam em dezembro do ano passado. A RAIS também mostra um mercado de trabalho cada vez mais jovem e diverso, com maior presença de pessoas pardas e pretas em empregos formais e o crescimento nos vínculos de trabalhadores com até 24 anos de idade. Para o ministro do Trabalho e Emprego, Luiz Marinho, muitos jovens buscam a segurança da consolidação das leis trabalhistas.
7: Muita gente quer a segurança da CLT, quer o direito às férias, 13º, fundo de garantia, participação nos resultados, o que não quer eventualmente é salário baixo, não quer um ambiente estressante, não quer um ambiente assediador.
3: Em junho, a região sudeste liderou o emprego formal, sendo responsável por 47% dos postos de trabalho do país, com 29 milhões de empregos. Reportagem Graziele Bezerra.
2: Quem tem uma dívida e está em dia com os pagamentos também pode renegociar os valores.
1: Está disponível uma modalidade de crédito para essas pessoas, com juros de até 1,99% ao mês.
2: Saiba quem pode participar e um alerta: cuidado com os golpes que usam o nome do programa.
5: Já está funcionando modalidade de crédito voltada a trabalhadores que estão adimplentes ou com pequenos atrasos em suas dívidas junto a instituições financeiras. O crédito é voltado a trabalhadores informais, sem vínculo pela CLT. Não atende servidores públicos ou quem receba aposentadoria ou pensão do INSS. A medida permite contratar uma nova operação de crédito para quitar integralmente a dívida anterior. Quem explica é o secretário de Reformas Econômicas do Ministério da Fazenda, Regis Dudena.
8: Para pessoas que não têm acesso a essas linhas de consignado, a essas linhas baratas, que tomaram crédito, aí um crédito pessoal, sem garantias, normalmente créditos caros, e que estão pagando. Então são pessoas que, como o nome diz, né, desenrola adimplentes, são pessoas que estão adimplentes, que estão pagando essa sua conta, que estão atrasados em até no máximo 90 dias, mas já pagaram aí pelo menos 4 parcelas desse crédito e estão tendo aqui uma possibilidade de ter acesso a uma linha de crédito com taxas baixas, até no máximo 1,99 por mês, e vão poder diminuir a parcela que ela vem pagando mês a mês dessa dívida.
5: Também há possibilidade de contratação de crédito adicional de até 50% do saldo devedor da operação original, desde que a nova prestação não ultrapasse 90% do valor da parcela anterior. Ao contratar a operação, o beneficiário concorda com o bloqueio do CPF para apostas em plataformas de bets por 6 meses. O secretário Regis Dudena, do Ministério da Fazenda, alerta que a contratação deve ser

0: cadastro, cuidado para não aceitar muito ajuda de terceiros.
1: O Banco do Brasil e a Caixa Econômica já estão aptos a operacionalizar a modalidade de crédito. Outras instituições financeiras poderão aderir ao programa nos próximos dias. Os interessados devem procurar as suas instituições financeiras para se informar se estão participando do programa. Com locução de Luciana Vasconcelos, reportagem de Pablo Mundim.
2: A Polícia Federal investiga um grupo acusado de crimes financeiros em exploração de jogos de azar e apostas esportivas, as chamadas bets.
3: Foram cumpridos mandados de busca e apreensão em 5 estados e o bloqueio de até R$1 bilhão dos envolvidos no esquema.
4: A Operação Arena apura a atuação de grupo empresarial em supostos crimes de sonegação fiscal, evasão de divisas e lavagem de dinheiro. A investigação identificou indícios de utilização de uma complexa estrutura societária e financeira, mantida no Brasil e no exterior, com o objetivo de conferir aparência de legalidade a operações relacionadas à exploração de apostas de cota fixa e de jogos de azar. De acordo com o secretário especial da Receita Federal, Robson Barreirinhas, o grupo iniciou a atividade na Paraíba em 2012.
5: Foi ampliando essa atividade, utilizando-se de um sofisticado esquema para ocultação de recurso, para lavagem de dinheiro, para evasão de recursos.
4: A investigação também identificou possíveis indícios de omissão de rendimentos e de sonegação de impostos. O secretário da Receita Federal, Robson Barreirinhas, destaca os prejuízos para o país.
5: As bets, elas se tornaram uma doença social no Brasil. E quando se fala de bets ilegais, esse problema é exponencialmente aumentado, porque a bet legal não tem nem mesmo a regulação que hoje existe no Brasil. Não existe, por exemplo, impedimento para crianças joguem em bets ilegais. Não há as ferramentas de autoexclusão, de autolimitação que foram impostas para as bets legais, prejudicando ainda mais a população brasileira.
4: O ministro da Fazenda, Dário Duriga, disse que as atividades da empresa no país já foram suspensas.
6: A gente já tem uma medida cautelar que suspende a atuação dessa empresa dentro de um processo de fiscalização que já vinha acontecendo, com troca de informação entre as demais autoridades. A gente tem conseguido viabilizar esse combate criminal que envolve lavagem de dinheiro, envolve ocultação de patrimônio dessas empresas.
4: Ao todo, foram cumpridos 17 mandados de busca e apreensão em 14 localidades, nos estados da Paraíba, Sergipe, São Paulo, Rio de Janeiro e Paraná. A decisão também prevê a apreensão de bens e valores até o limite aproximado de R$1 bilhão. Reportagem Luana Karen.
2: Estão públicas mais de 2.000 páginas que autorizam 85 empresas de apostas a funcionarem no país.
3: A iniciativa faz parte da política de transparência ativa da Secretaria de Prêmios e Apostas, de acordo com o ministro da Fazenda, Dario Durigan.
6: Os principais documentos de todos esses processos já estão disponíveis, tanto documentos que embasam origem de recursos, quanto documentos da avaliação jurídica e até o documento que é o relatório final da nossa avaliação, que tem ali o contexto geral, quem são os sócios, qual é o ramo de atuação da empresa, qual é o negócio da empresa. Isso fica agora para todas as empresas que pediram autorização, isso fica público, cumprindo com esse compromisso de transparência ativa.
2: A publicação dos documentos está sendo realizada de forma gradual e sem comprometer a proteção das informações que possuem acesso restrito.
3: Ainda de acordo com o ministro Dario Durigan, cerca de 5 milhões de contas estão impedidas de fazer apostas no país.
2: Os bloqueios incluem 3 milhões de beneficiários de programas sociais.
3: Os dados podem ser encontrados na página do Ministério da Fazenda em gov.br/fazenda.
2: As vendas do comércio varejista cresceram 0,5% em junho, na comparação com maio.
3: Os dados são da pesquisa mensal de comércio divulgada nesta quinta-feira pelo IBGE.
7: O volume de vendas do comércio varejista teve um aumento de 0,5% no mês de junho em relação ao mês anterior. Mas a média para o trimestre encerrado em junho foi negativa em 0,3%. Entre as atividades com alta estão com outros artigos de uso pessoal e doméstico, hipermercados, supermercados, produtos alimentícios, bebidas e fumo, móveis e eletrodomésticos e artigos farmacêuticos, médicos.

0: médicos, ortopédicos e de perfumaria. Entre as atividades em queda estão livros, jornais, revistas e papelaria, tecidos, vestuário e calçados, combustíveis e lubrificantes. O gerente da Pesquisa Mensal de Comércio, Cristiano Santos, explica os resultados.
1: Então, das 8 atividades pesquisadas, 4 ficaram no campo positivo. O principal setor que teve crescimento foi de outros artigos de uso pessoal e doméstico. Ali tem resultados de vários nichos, dentre eles de lojas de departamentos, lojas de brinquedos, que teve então um crescimento, foi o topo ali, o que mais cresceu. O que mais caiu, né, dessas 8 atividades foi a atividade de tecidos, vestuário e calçados.
0: Na comparação com junho do ano passado, o volume de vendas no varejo aumentou 2,9%. No acumulado do ano, a alta é de 1,9%. Reportagem Luciana Colares de Holanda.
2: A estimativa para a produção de grãos na safra 2025-2026 deve ultrapassar 360 milhões de toneladas.
3: Segundo o levantamento divulgado hoje pela Conab, a Companhia Nacional de Abastecimento, se confirmado, o volume representa 8 milhões e 500 mil toneladas a mais do que no ciclo passado.
2: O milho e a soja juntos devem compor 90% do total da safra, como explica Silvio Porto, presidente da Conab.
4: Nós temos aqui 180,5 milhões de toneladas de soja, 143 milhões de toneladas de milho. A primeira safra de milho, que foi a grande recuperação, fez com que nós tivéssemos um aumento bastante expressivo. Nós saímos de 24,9 milhões de toneladas na safra anterior para quase 30 milhões.
3: Dentre os produtos de inverno, o trigo deve registrar 5 milhões e 800 mil toneladas.
2: A estimativa representa redução de 26,2%, principalmente por conta das chuvas no sul do país. Como detalha o presidente da Conab, Silvio Porto.
4: O que nos preocupa é a questão do trigo. Nós tivemos uma queda muito acentuada de produção, de área no caso. Além dessa queda muito significativa da área, serão as condições de chuva, né, em função do El Niño. Isso principalmente no Rio Grande do Sul poderá comprometer a qualidade desse trigo que será colhido nesse período.
3: Quem recebe ou utiliza Vale Alimentação e Vale Refeição deve ficar atento às regras para o uso desses benefícios.
2: A regulamentação, feita no final de julho, amplia a aceitação dos cartões, reduz custos para os estabelecimentos e reforça que os valores devem ser usados apenas na compra de alimentos e refeições.
3: Confira na reportagem como essas regras se aplicam a trabalhadores e estabelecimentos.
5: Localizado em um shopping de Brasília, o restaurante do empresário Pedro Mendonça faz parte de uma rede especializada em frutos do mar com mais de 30 anos de história. O comércio foi fundado pelo seu pai nos anos 90 e de lá para cá passou por adaptações. Entre elas, a variedade nas formas de pagamento. Segundo Pedro, oferecer o Vale Refeição como uma das alternativas ajuda a atrair novos clientes e facilita o acesso do público ao negócio da família.
6: A pessoa que usufrui desse Vale Refeição, ela ganha crédito, ela tem que usar ele, então ela dá preferência para usar, de fato, em restaurantes que ela possa aproveitar esse crédito. Então, eu vejo mais como o principal benefício é essa possibilidade de ter novos clientes.
5: Instituídos há mais de 50 anos por meio de lei, o Vale Refeição e o Vale Alimentação fazem parte do Programa de Alimentação do Trabalhador, o PAT. Os benefícios oferecidos pelas empresas aos colaboradores funcionam como um crédito para garantir uma alimentação adequada. Neste ano, um decreto estabeleceu novas regras para o programa. A principal mudança, de acordo com Rogério Araújo, coordenador do PAT do Ministério do Trabalho e Emprego, é o estabelecimento do teto de 3,6% nas taxas cobradas pelas operadoras sobre as transações. A medida acaba com as cobranças de tarifas elevadas que muitas vezes inviabilizavam a adesão de estabelecimentos às bandeiras de cartão.
7: Por isso a limitação das taxas e o prazo de liquidação é tão importante. Esses estabelecimentos comerciais menores, restaurantes pequenos, supermercados de bairro, esse estabelecimento não vai mais precisar usar o capital de giro para fazer essa movimentação. Ele vai ser pago ali dentro dos 15 dias e com a taxa muito mais baixa. Então ele não vai ter perda em aderir ao PAT.
5: O decreto determina ainda que as empresas emissoras que possuem mais de 500 mil usuários ativos devem adaptar até novembro deste ano seus sistemas para que os cartões de Vale Refeição e Vale Alimentação funcionem em qualquer maquininha de pagamento. Além disso, Rogério Araújo destaca que o texto reforça que os valores destinados aos auxílios devem ser utilizados exclusivamente para compra de alimentos e refeições.
7: Esse programa foi criado com a ideia de que a gente pudesse fazer uma alimentação segura para o trabalhador, uma nutrição adequada para que ele desenvolva as atividades, não tenha problemas nutricionais, evitando inclusive acidentes de trabalho, faltas ao trabalho. E aí, claro, a consciência do trabalhador tem que ser também nesse sentido, de consumir o seu vale alimentação e refeição para o fim que é destinado, sem tentar fazer um uso inadequado, por exemplo, aquisição de produtos eletrônicos, ou ainda com essa venda do benefício.
5: Empresas, operadoras e estabelecimentos que descumprirem as regras estão sujeitos a sanções administrativas, com multas que variam de 5 mil a 50 mil reais. Quem descumprir a regulamentação também pode perder benefícios fiscais previstos na legislação. Reportagem Gabriela Noronha.
2: Estão abertas as inscrições para cursos de detecção precoce de câncer na atenção primária.
3: São 7 cursos online e gratuitos voltados para equipes de saúde.
2: O foco das capacitações está na prevenção e no diagnóstico rápido dos tipos frequentes da doença.
8: Profissionais da atenção primária à saúde podem se inscrever para 7 cursos gratuitos e 100% online para detecção precoce do câncer. A iniciativa traz qualificações como a detecção precoce de câncer, prevenção dos fatores de risco para cânceres, rastreamento organizado, detecção precoce de câncer do colo do útero e de mama e gestão de base populacional na atenção primária. Os cursos têm matrículas abertas por prazo indeterminado. Os cursos contribuem para o fortalecimento das redes de atenção à saúde e para a qualificação do cuidado ofertado à população. Eles fazem parte de iniciativa que apoia a organização e a qualificação dos processos de trabalho das equipes que atuam na atenção primária para a detecção precoce dos cânceres e a continuidade do cuidado. Além de cursos, são ofertados materiais técnicos e educativos a profissionais e gestores. Daniele Popov para a Voz do Brasil.
2: Professores e educadores de todo o país já podem escrever projetos que usam jogos interativos em sala de aula.
3: É a primeira edição do Prêmio Desenvolvimento em Jogo do Ministério da Integração e do Desenvolvimento Regional.
9: Será realizada a primeira edição do Prêmio Melhores Práticas do Desenvolvimento em Jogo e que está com inscrições abertas até o dia 30 de agosto. A premiação é voltada a práticas de aplicação do desenvolvimento em jogo em ambientes pedagógicos por docentes e facilitadores no ensino formal e não formal. O desenvolvimento em jogo é um material elaborado para comunicar conceitos da Política Nacional de Desenvolvimento Regional através de um jogo estilo RPG. É uma maneira interativa de experiência de aprendizado. O edital contempla práticas desenvolvidas no ensino fundamental e médio, na graduação e pós-graduação em projetos de extensão universitária, instituições comunitárias, escolas legislativas, escolas de governo e atividades formativas em colegiados de políticas públicas e municípios. Serão selecionadas 30 iniciativas pedagógicas distribuídas entre 10 categorias. O resultado final está previsto para ser divulgado em 9 de novembro. Dilson Santa Fé, para a Voz do Brasil.
2: O edital da premiação está disponível em gov.br/MDIR.
3: Estudantes e pesquisadores de todo o país têm até esta sexta-feira, 14 de agosto, para se inscrever no Prêmio Jovem Cientista 2026.
2: A premiação busca estimular projetos com soluções inovadoras usando inteligência artificial.
10: Foi observando a rotina dos castanheiros no Vale do Javari, no Amapá, que a estudante Manuele da Costa Pereira desenvolveu um kit portátil para a produção de energia elétrica a partir do sol.
11: Durante essas expedições, a gente começou a observar

0: disponíveis para melhorar a qualidade de vida deles, né? Que eles não tinham o básico, nem para iluminar o acampamento à noite. Ou quando tinham, eram geradores movidos a óleo diesel, que são pesados e poluentes também. Esse kit, ele funciona como um mini gerador de energia elétrica a partir do sol.
1: Foram 2 anos trabalhando no projeto, no Instituto Federal do Amapá. O empenho deu resultado e Manuele ganhou o prêmio Jovem Cientista na categoria Estudante de Ensino Superior. Jovens pesquisadores interessados em seguir os passos de Manuele e concorrer ao prêmio têm até o dia 14 de agosto para inscrever projetos. O tema desta edição do Jovem Cientista é Inteligência Artificial para o Bem Comum. A ideia é que estudantes e pesquisadores apresentem projetos que explorem o potencial da IA para a solução de problemas reais, como melhoria de serviços públicos, ampliação do acesso à saúde e educação, inclusão digital e sustentabilidade ambiental. O presidente do Conselho Nacional de Desenvolvimento Científico e Tecnológico, o CNPq, vinculado ao Ministério da Ciência, Tecnologia e Inovação, Olival Freire Júnior, destacou a importância da premiação.
2: A particularidade desse prêmio, que é um prêmio para tentar fisgar um jovem promissor. Então, não é o prêmio para o pesquisador já consolidado. Então, é uma tentativa, nos mantendo na questão do futebol, de você olhar para a divisão de base e dizer, aquilo ali tem futuro.
1: Podem se inscrever para o prêmio Jovem Cientista estudantes do ensino médio, superior, mestrado ou doutorado. Também são aceitas inscrições de mestres e doutores já formados, com idade até 39 anos. Reforçando, as inscrições vão até o dia 14 de agosto e podem ser feitas pelo site jovemcientista.cnpq.br. Com locução de Thaís de Araújo, reportagem Luana Karen.
3: Termina amanhã o prazo para que os candidatos pré-selecionados na segunda chamada do ProUni, o Programa Universidade para Todos, comprovem as informações da inscrição.
4: Os documentos devem ser apresentados diretamente na instituição de ensino para a qual o estudante foi selecionado.
3: Para saber mais, acesse acessounico.mec.gov.br.
4: E essas foram as notícias do governo federal.
3: Uma realização da Secretaria de Comunicação Social da Presidência da República.
4: Com produção da empresa Brasil de Comunicação.
3: E agora com as notícias do Poder Judiciário e do Congresso Nacional. Boa noite.
4: Boa noite para você. Até amanhã.
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7: Supremo Tribunal Federal confirma a decisão liminar do ministro Flávio Dino, que reconhece a omissão do Congresso Nacional na regulamentação da mineração em terras indígenas.
8: STJ afasta a prescrição em ação indenizatória sobre os crimes de maio. Pedidos serão analisados pela Justiça Paulista.
7: TSE condena vereador por violência política contra colega mulher.
8: Boa noite, eu sou Arthur Filho.
7: E eu sou Walter Lima.
8: Supremo Tribunal Federal confirma a decisão liminar do ministro Flávio Dino, que reconhece a omissão do Congresso Nacional na regulamentação da mineração em terras indígenas.
7: O caso concreto envolve o território Cinta Larga, que abrange cerca de 2.700.000 hectares, localizados na divisa entre os estados de Rondônia e Mato Grosso. Marta Ferreira.
9: A Constituição não impede que haja mineração em territórios indígenas, mas condiciona isso à autorização do Congresso Nacional, à consulta às comunidades afetadas e à garantia de participação nos resultados da atividade. Até o momento, no entanto, o Legislativo não definiu as regras para a atividade. Diante dessa situação, a coordenação das organizações indígenas do povo Cinta Larga entrou com ação no Supremo. Em fevereiro, o ministro Flávio Dino, relator do caso, concedeu medida cautelar e reconheceu a existência de omissão inconstitucional do Poder Legislativo, entendimento que foi referendado pelo plenário do STF nesta quinta-feira.
8: Na abertura da sessão plenária desta quinta-feira, o presidente do Supremo Tribunal Federal, ministro Edson Fachin, anunciou apoio ao ministro Flávio Dino, que vem sofrendo ameaças. Vamos ouvir um trecho da fala do ministro.
10: A presidência do Supremo Tribunal Federal, em nome deste tribunal, manifesta solidariedade ao ministro Flávio Dino e reconhece que ameaças à segurança física dos ministros e familiares devem ser apuradas com rigor. A Secretaria de Polícia Judicial do Supremo Tribunal Federal colaborará com as autoridades públicas para a plena elucidação dos fatos e pela responsabilização, inclusive penal, de quem tiver praticado crimes.
7: O presidente do STF também defendeu a democracia, a Constituição Federal e as liberdades fundamentais, como a liberdade de imprensa.
8: STJ afasta a prescrição de 5 anos em ação civil pública de indenização sobre os chamados crimes de maio, ocorridos em São Paulo em 2006.
7: O processo voltará à primeira instância, que deverá analisar os fatos e os pedidos de reparação. Fátima Uchoa.
11: Os crimes de maio foram uma série de episódios violentos marcados por ataques do primeiro comando da capital contra forças de segurança e pela reação policial, que causaram mais de 500 mortes, muitas em situações não esclarecidas. Na origem, o Ministério Público de São Paulo reuniu pedidos de reparação individual e coletiva, incluindo danos, assistência, preservação da memória e medidas de não repetição. Seguindo o voto do relator ministro Teodoro Silva Santos, a maioria da primeira sessão do STJ considerou alegações de execuções sumárias, desaparecimentos de pessoas, participação ou omissão de agentes públicos e falhas nas investigações. Também considerou os compromissos internacionais assumidos pelo Brasil na proteção dos direitos humanos.
8: TSE condena vereador por violência política contra colega mulher.
7: O caso é de Nova Friburgo, no Rio de Janeiro. Fábio Ruas.
12: A vereadora Priscila Pita, do PT, foi vítima de violência política de gênero praticada pelo vereador José Sebastião Rabelo, do Solidariedade, na Câmara Municipal de Nova Friburgo. Sebastião foi condenado a 1 ano de reclusão e teve os direitos políticos suspensos. O TSE ainda declarou José Sebastião inelegível. Para o relator do caso no TSE, ministro Dias Toffoli, o vereador submeteu a colega a constrangimentos, humilhações e ameaças, com discriminação de gênero, com o objetivo de impedir ou dificultar o pleno exercício de mandato de vereadora.
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8: A você, uma boa noite.
7: E até amanhã.
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13: Eu sou Paula Groba.
14: E eu sou Humberto Pinheiro.
13: E estes são os destaques de hoje do Jornal do Senado, que começa agora.
14: Senado aprova liberação de dinheiro para socorro a vítimas de desastres naturais.
13: Redução de tributos sobre combustíveis e isenções para a Copa Feminina de 2027 são aprovadas.
14: Senado aprova mudanças em imposto para dar mais segurança ao produtor rural.
13: Boa noite.
14: Boa noite.
13: O Senado aprovou a garantia de recursos para o socorro e a assistência a vítimas de enchentes e secas no país. Senadores aprovaram um crédito extraordinário de 305 milhões de reais.
14: O dinheiro deve beneficiar cerca de 1.600.000 pessoas. Repórter Alexandre Campos.
15: O dinheiro está sendo destinado a cobrir despesas urgentes e imprevisíveis relacionadas a ações emergenciais de socorro a vítimas, à assistência humanitária e ao restabelecimento de serviços essenciais em diversas regiões do país. O Poder Executivo justificou o pedido de gasto extra, já que o país, no início deste ano, experimentou eventos climáticos diversos, com estiagem em algumas regiões e excesso de chuvas em outras. Em comum, mortes, destruição e deslocamento forçado de pessoas, o que exigiu a liberação do dinheiro de forma emergencial. A relatora da medida provisória na Comissão Mista de Orçamento, orçamento foi a senadora Tereza Cristina, do PP de Mato Grosso do Sul. Ao apresentar relatório favorável ao texto, ela chamou a atenção para a necessidade de o governo adotar uma postura preventiva, já que muitos desastres se repetem ano após ano.
16: Defesa Civil não espera. Diante de desastres que já atingiram milhões de brasileiros, socorrer as vítimas é dever do Estado, não favor de governo. O desastre é sempre uma tragédia, mas não é uma surpresa. Um país que, estação após estação, precisa correr para socorrer aquilo que poderia ter prevenido, não enfrenta um problema de imprevisibilidade. Enfrenta um problema de planejamento.
15: Pelo texto da MP, que segue para promulgação, 1.600.000 pessoas devem ser atendidas com os recursos liberados.
13: Senadores também autorizaram 3 operações de crédito da cidade de São Paulo com bancos internacionais. 2 delas financiam um programa de redução da emissão de gases poluentes por meio da eletrificação de frota de ônibus. Os empréstimos serão com o Banco Interamericano de Desenvolvimento e com o Banco Internacional para Reconstrução e Desenvolvimento, num total de US$ 496.600.000.
14: A terceira operação será destinada ao Avança Saúde 2, programa de reestruturação da rede hospitalar do município de São Paulo. Os projetos seguem para promulgação.
13: Avançou no Senado o projeto que amplia a transparência das informações que faculdades e universidades devem fornecer aos alunos.
14: Documentos como credenciamento e autorização dos cursos deverão ser apresentados no início de cada período letivo. Repórter Rodrigo Rezende.
15: Instituições de ensino superior deverão apresentar aos alunos, de forma simples e acessível, os atos de autorização e reconhecimento dos cursos superiores oferecidos. A medida deve ser feita no início de cada período letivo. Projeto esse objetivo da senadora Jussara Lima, do PSD do Piauí, foi aprovado pela Comissão de Educação do Senado. O senador Espiridião Amin, do Progressistas de Santa Catarina, apresentou o relatório favorável ao projeto feito pelo senador Confúcio Moura, do MDB de Rondônia.
17: Conferindo segurança aos estudantes quanto à qualidade da instituição e segurança quanto ao curso em que estudam ou estudaram, bem como a sociedade que terá assegurada a formação adequada dos novos profissionais. A expansão quantitativa do ensino superior tem demandado esse tipo de cuidado.
15: A instituição também fica obrigada a apresentar aos estudantes no início do período letivo os programas dos cursos e demais componentes curriculares, sua duração, requisitos, qualificação dos professores, recursos disponíveis e critérios de avaliação. O projeto segue para análise da Câmara dos Deputados.
13: E a Comissão de Constituição e Justiça aprovou o projeto que cria o Estatuto dos Cães e Gatos com deveres para os tutores, como alimentação adequada, vacinação e proteção contra o abandono. O texto também regulamenta os animais comunitários e estabelece regras para garantir o bem-estar dos animais. A proposta segue para a Comissão de Meio Ambiente.
14: Também avançou no Senado um projeto que aumenta as penas para maus tratos e permite, em casos de crueldade praticada por crianças e adolescentes, a aplicação da medida socioeducativa de internação. Repórter Bruno Lourenço.
18: O projeto de lei inclui ações contra animais praticadas com crueldade extrema ou com potencial concreto de causar lesão grave ou morte, como nova hipótese de internação para menores de idade. A proposta também aumenta penas para maus tratos contra animais em geral. A relatora, senadora Leila Barros, do PDT do Distrito Federal, defendeu maior cuidado com os animais.
19: A vedação à crueldade, ela constitui fundamento central do direito animal brasileiro e confere proteção aos animais individualmente considerados. Essa proteção constitucional também se relaciona a dignidade da pessoa humana na medida em que a submissão de animais à crueldade degrada os próprios valores éticos que devem orientar as ações humanas e a atuação estatal.
18: O texto, que será submetido a turno suplementar de votação na CCJ, ainda aumenta a punição em casos que envolvam tortura, abuso sexual ou transmissão das agressões pela internet.
13: O Senado aprovou e seguiu para a sanção o projeto que trata da redução de tributos sobre combustíveis e isenções para a Copa do Mundo Feminina de 2027.
14: O texto também inclui isenções para a produção de fertilizantes e exploração dos chamados minerais críticos. O repórter Pedro Pincer tem mais informações.
20: O projeto prevê a redução de tributos federais sobre a importação, a produção e a venda de óleo diesel rodoviário, biodiesel, gasolina, etanol e querosene de aviação. Segundo o texto, o que o governo deixar de arrecadar será compensado pelo aumento da receita após o início do conflito entre Irã e Estados Unidos em fevereiro deste ano. A relatora, senadora Tereza Leitão, do PT de Pernambuco, destacou a importância da aprovação do texto para o setor de combustíveis em um cenário de conflito iminente entre grandes produtores.
0: Felizmente, o Brasil adotou algumas medidas, como a redução de tributos federais e a concessão de subvenções a produtores e importadores, condicionadas à redução equivalente do preço de venda, que amorteceram o choque sobre os preços domésticos. No caso da gasolina e do GLP, as diferenças entre os preços pré-guerra e os atuais são inferiores a 5%. É necessário, contudo, que essas políticas se mantenham.
20: Entre as medidas para os produtores rurais, o texto reduz de 50% para 30% o limite da receita com exportação para que a empresa possa deixar de pagar o imposto sobre bens e serviços e a contribuição sobre bens e serviços. A União poderá conceder até 5 bilhões de reais em créditos fiscais para a produção de fertilizantes, matérias-primas, remineralizadores e bioinsumos entre 2027 e 2031. A proposta também prevê medidas como regras para a destinação de recursos a hospitais inteligentes de alta complexidade e benefício fiscal para a FIFA para a realização da Copa do Mundo de Futebol Feminino em 2027. O texto segue agora para a sanção presidencial.
13: E quem produz no campo pode ter mais segurança na hora de calcular o imposto sobre sua propriedade. A Comissão de Assuntos Econômicos aprovou mudanças no ITR, o Imposto Territorial Rural, para evitar que benfeitorias e investimentos feitos pelo produtor aumentem indevidamente a cobrança.
14: A proposta agora segue para análise da Câmara dos Deputados. Repórter Marcela Cunha.
21: O texto busca dar mais segurança no cálculo do Imposto sobre a Propriedade Territorial Rural, o ITR, principalmente na definição do valor que serve de base para a cobrança, que é da terra nua, ou seja, sem construções e melhorias. Autor da proposta, o senador Jaime Campos, do União de Mato Grosso, afirma que o modelo atual gera insegurança para produtores rurais.
22: O atual modelo, cálculo do ITR, ele é incoerente e injusto, vamos ser honestos aqui. O preço de mercado, lamentavelmente, às vezes não é compatível. O problema prejudica muitos produtores rurais do nosso Brasil.
21: A proposta também prevê que o ITR não seja cobrado sobre imóveis rurais invadidos quando a ocupação impedir o uso econômico da propriedade e permite que o contribuinte apresente um contralaudo técnico válido por 5 anos quando discordar dos valores usados pela Receita Federal para calcular o valor da terra.
14: Edição de Paula Groba e trabalhos técnicos de João Lira, o Jornal do Senado fica por aqui. Acompanhe agora as notícias da Câmara dos Deputados. Boa noite.
13: Boa noite e até amanhã.
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23: Câmara cria benefício fiscal para empresas de combustíveis e fertilizantes.
24: Projeto cria fundo para financiar exportador atingido por tarifas dos Estados Unidos.
23: Plenário obriga a realização de check-ups periódicos para mulheres no SUS.
24: Deputados fixam regras para reconhecimento facial em espaços públicos.
23: Boa noite. Na primeira semana de esforço concentrado antes das eleições, os deputados aprovaram várias matérias. Entre elas, a Câmara aprovou regras para o uso de reconhecimento facial em espaços públicos, como informa o repórter Antônio Vital.
25: A Câmara dos Deputados aprovou o projeto que define regras para o uso de sistemas de reconhecimento facial por órgãos do governo e nos serviços públicos essenciais, como ônibus e metrô. O projeto, apresentado pelo deputado Rodrigo Gambale, do Podemos de São Paulo, permite o uso do reconhecimento facial em estações de metrô, trem e ônibus, no interior de composições e plataformas, nas ruas, edifícios públicos e repartições administrativas. Mas o texto prevê ressalvas. De acordo com a proposta, uma pessoa não poderá ser abordada, detida ou ter seus direitos restringidos apenas porque foi identificada por um sistema automático. Antes de qualquer medida, a identificação terá que ser conferida por uma pessoa. O mesmo vale para o envio de alertas a órgãos de investigação criminal. O texto também proíbe o uso do reconhecimento facial para perseguição de pessoas ou grupos por motivos discriminatórios, políticos, ideológicos ou religiosos. Fica ainda proibida a vigilância em massa sem motivo específico. bem como monitoramento de áreas sensíveis, como banheiros, vestiários e locais de culto. Já o tratamento de dados biométricos só poderá ocorrer em atividades de investigação ou segurança pública, controle de acessos a locais restritos com consentimento do titular, prevenção de fraudes, busca de pessoas desaparecidas, localização de foragidos da justiça, prevenção de atentados, apoio a ações de defesa civil ou resposta a emergências. Relator em plenário, o deputado Sinaldo Bulhões Júnior, do MDB de Alagoas, defendeu que a tecnologia pode fortalecer a segurança em locais de grande circulação e ajudar as forças policiais na localização de foragidos e de pessoas desaparecidas. Ele também argumentou que a regulamentação é necessária porque o reconhecimento facial já vem sendo usado por estados e municípios sem regras nacionais unificadas.
1: A eficácia desses sistemas é demonstrada pelos diversos casos recentes em que suspeitos e condenados por crimes bárbaros ficam identificados e presos pela polícia graças à tecnologia do reconhecimento facial. Os sistemas de reconhecimento facial e os demais meios automatizados de identificação biométrica apresentam ainda outras vantagens. Eles mostram-se dissuasórios de delitos como assédios em transportes públicos.
25: O projeto também prevê regras de governança e transparência. Os sistemas terão que manter registros de auditoria, adotar criptografia e controle de acesso às bases de dados, além de realizar testes periódicos de precisão. Obriga ainda o poder público a priorizar tecnologias certificadas em relação à neutralidade racial e à correta identificação de características físicas. A fiscalização caberá à Autoridade Nacional de Proteção de Dados, a ANPD. O projeto que estabelece regras para o uso de reconhecimento facial em espaços públicos agora será analisado pelo Senado. Na Rádio Câmara de Brasília, com informações de Daniele Lessa, Antônio Vital.
2: Educação.
3: Os deputados aprovaram proposta que impede a retenção dos recursos do fundo que financia a conectividade das escolas públicas. O governo foi contra a medida, como explica a repórter Ana Raquel Macedo.
4: O plenário da Câmara aprovou o projeto que impede que o governo retenha os recursos do Fundo de Universalização dos Serviços de Telecomunicações, o FUST. O FUST é destinado a financiar a expansão da infraestrutura de comunicações, a conectividade de escolas públicas, a cobertura em áreas rurais e remotas e a conexão de pontos de interesse público. O fundo é financiado por empresas de telecomunicações que contribuem com 1% de sua receita operacional bruta. Além de tornar os recursos do FUST não sujeitos a contenções orçamentárias, a proposta também prorroga por mais 5 anos o benefício de redução de até 50% da contribuição ao FUST para empresas do setor que investirem recursos próprios em programas aprovados pelo Conselho Gestor do Fundo. O projeto foi apresentado pelo deputado Juscelino Filho, do PSDB do Maranhão, e recebeu parecer favorável da relatora, deputada Maria Rosas, do Republicanos de São Paulo. No plenário, foi aprovado com 333 votos favoráveis e 91 contrários. A bancada do governo criticou a proposta. O deputado Tarcísio Mota, do PSOL do Rio de Janeiro, defendeu o uso do FUST para levar conexão às escolas, mas questionou os critérios para a proibição de retenção dos recursos.
9: Na hora que a gente está falando em gastos sociais, contingencia, e na hora que a gente está falando de outras coisas, como esse, que embora seja para escolas, ele é definido por um conselho gestor da própria empresa, aí não pode contingenciar.
4: Já o autor da proposta, deputado Juscelino Filho, ex-ministro das comunicações do governo Lula, disse estranhar a falta de apoio da bancada governista. Ele disse que o fundo, criado no ano 2000, ficou mais de 20 anos sem ser usado.
10: Estamos garantindo o não contingenciamento do FUST, garantindo a sua renovação por 5 anos para que os projetos, todos os mecanismos que são aprovados no Conselho Gestor, onde tem representantes de vários ministérios, sejam executados.
4: O projeto que impede que o governo retenha os recursos do Fundo de Universalização dos Serviços de Telecomunicações, o FUST, seguiu para a análise do Senado. Da Rádio Câmara de Brasília, com informações de Antônio Vital, Ana Raquel Macedo.
2: Justiça.
3: Aprovou o projeto que reajusta o valor das custas na Justiça Federal. Entenda a questão com o repórter Márcio Aquiles Sardi.
26: O plenário da Câmara aprovou o projeto que reajusta o valor das custas processuais cobradas pela Justiça Federal.
2: As custas são os valores que as partes de um processo têm que pagar para cobrir os gastos com os serviços da justiça durante um processo. Elas funcionam como uma taxa para manter o trabalho de juízes, servidores, cartórios e atos como citações e perícias. O projeto apresentado pelo Superior Tribunal de Justiça, o STJ, também cria um fundo para financiar a modernização da Justiça Federal. E esse fundo não poderá ser usado para pagar salários. A proposta define valores para as custas relativas às diversas etapas dos atos judiciais. As custas de uma ação civil, por exemplo, correspondem a 2% do valor das causas e variam de um valor mínimo de R$ 112 até o máximo de R$ 62 mil. De acordo com o projeto, os valores serão corrigidos a cada 2 anos e ficarão isentos do pagamento pessoas que ganham menos de R$ 5 mil por mês, o governo federal, estados e municípios. Também ficam isentos o Ministério Público, a Defensoria Pública e os autores de ações populares, ações civis públicas e ações coletivas. A proposta teve como relator no plenário o deputado Rubens Pereira Júnior, do PT do Maranhão. Ele disse que o reajuste do valor e a criação do fundo vão ajudar a melhorar os serviços da Justiça Federal.
5: Esse fundo vai permitir melhor aparelhamento da Justiça Federal, vai permitir maior interiorização da Justiça Federal, vai permitir que nós ampliemos a quantidade de mutirões da Justiça Federal e que, portanto, sem dúvida alguma, vem em boa hora para melhorar a prestação de serviço jurisdicional no nosso país.
2: O projeto que reajusta o valor das custas processuais cobradas pela Justiça Federal foi enviado para a sanção presidencial e pode virar lei. Da Rádio Câmara de Brasília, com informações de Antônio Vital, Márcio Aquiles Sardi.
7: Transportes.
8: O plenário da Câmara aprovou punição para quem usar veículo ou embarcação para abandonar animais. O repórter Marcelo Larcher nos traz as razões para a proposta.
11: A Câmara dos Deputados aprovou o projeto que altera o Código de Trânsito e a Lei de Segurança do Tráfego Aquaviário para tornar infração gravíssima o uso de veículo ou embarcação para abandonar animais. A punição será multa multiplicada por 10 e suspensão do direito de dirigir por 12 meses. No caso de abandono de cão ou gato, a suspensão do direito de dirigir será maior, de 18 meses. Se o abandono resultar em morte, atropelamento ou lesão do animal, a multa será aplicada em dobro. Em caso de reincidência no período de até 24 meses, o motorista terá a Carteira Nacional de Habilitação cassada. As mesmas regras valerão para quem usar embarcação, como barco a motor, lancha ou moto aquática, para abandonar animais em locais como rios, lagos e represas. Relator da proposta, o deputado Fred Costa, do PRD de Minas Gerais, argumentou que o abandono de animais é uma forma grave de crueldade e que o uso de veículo torna a conduta ainda mais reprovável. Segundo ele, muitas vezes o animal é levado para um local distante, justamente para dificultar o retorno, o resgate ou a identificação do responsável. O relator também afirmou que esse tipo de abandono aumenta o sofrimento do animal e o risco de morte, atropelamento, fome, sede, doenças, exposição ao clima e ataques de outros animais. No caso das vias públicas, ele destacou ainda o risco para a segurança do trânsito. No plenário, o relatório foi lido pelo deputado Luiz Lima, do Novo do Rio de Janeiro, que defendeu a proposta.
12: Esse projeto traz a possibilidade do motorista ter a sua cassação em relação à sua habilitação, se ele for um reincidente de abandono de animais no prazo de 24 meses, e parabenizar o deputado Fred Costa.
11: O plenário aprovou ainda a medida provisória que destina R$ 305 milhões ao Ministério da Integração e do Desenvolvimento Regional. O objetivo é financiar ações de proteção e defesa civil em resposta a desastres naturais como chuvas intensas e secas, que afetam diversas regiões do Brasil. A medida provisória e o projeto que pune o uso de veículo ou embarcação para abandonar animais seguiram para análise do Senado. Da Rádio Câmara de Brasília, com informações de Daniela Lessa e Antônio Vital, Marcelo Larcher.
7: Saúde.
8: A Câmara aprovou o projeto que obriga a realização de check-ups periódicos para mulheres no SUS. O texto já pode seguir para a sanção presidencial e virar lei, como nos informa Ana Raquel Macedo.
4: A Câmara dos Deputados concluiu a aprovação do projeto que obriga o Sistema Único de Saúde, o SUS, a disponibilizar check-ups anuais para as mulheres, com consultas médicas e exames. O projeto, apresentado pela deputada Nelly Aquino, do Podemos de Minas Gerais, foi aprovado pela Câmara em 2019. 2024 e depois disso foi alterado pelo Senado. O texto prevê que o SUS deverá oferecer o serviço com base em critérios baseados nas doenças e problemas de saúde com maior incidência, de acordo com critérios epidemiológicos. Também obriga a realização de campanhas para conscientizar as mulheres sobre a prevenção de doenças. Entre os exames previstos estão os destinados a identificar casos de hipertensão arterial, diabetes e doenças relacionadas ao colesterol. A prevenção de doenças cardíacas e de casos de câncer foi a principal justificativa da autora para a necessidade do check-up anual das mulheres na rede pública de saúde. Ao retornar para a Câmara, depois de ser modificado pelo Senado, o projeto foi defendido também pelo relator, deputado Paulo Soares, do Podemos de São Paulo.
0: Projeto fundamental no cuidado com a saúde preventiva de todas as mulheres do nosso país. É importantíssimo que a gente possa debater a situação da saúde preventiva, criando mecanismos que deem condições, inclusive, de diagnóstico precoce, por exemplo, das doenças oncológicas.
4: O projeto que propõe check-up anual para mulheres na rede pública de saúde também prevê campanhas de divulgação sobre a importância das atividades físicas, orientações sobre saúde mental e sobre o calendário de vacinas. Depois de aprovado pelo plenário, o projeto seguiu para a sanção presidencial e pode virar lei. Da Rádio Câmara de Brasília, com informações de Antônio Vital, Ana Raquel Macedo.
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7: Economia.
16: A Câmara aprovou um projeto que cria benefícios fiscais para empresas de combustíveis, terras raras e fertilizantes. O repórter Antônio Vital acompanhou a votação.
17: A Câmara dos Deputados aprovou o projeto do governo que permite que o excesso de arrecadação provocado pelo aumento do preço dos combustíveis registrado desde o início do ano se transforme em subsídio e subvenções para empresas do setor. O objetivo é reduzir o impacto da guerra entre os Estados Unidos e Irã nos preços do óleo diesel, biodiesel, gasolina, etanol e querosene de aviação. A proposta reduz a alíquota de tributos federais sobre a importação, produção e comercialização desses combustíveis. As empresas terão direito ainda ao uso de créditos tributários para descontar o pagamento de tributos, como PIS/PASEP e COFINS. A medida vale apenas para esse ano, mas a empresa que não utilizar os créditos em 2026 poderá descontar do pagamento da CBS, tributo criado pela reforma tributária que começará a ser cobrado no ano que vem. O projeto também autoriza o governo a conceder créditos fiscais a empresas produtoras de fertilizantes entre 2027 e 2031, dentro do limite total de R$1 bilhão por ano. A relatora, a deputada Marussa Boldrin, do Republicanos de Goiás, alterou o texto original do governo e acrescentou na proposta benefícios para empresas do setor de minerais críticos e estratégicos e aquelas envolvidas na realização da Copa do Mundo Feminina. Excepcionalmente, os benefícios tributários concedidos a essas empresas ficam de fora de exigências previstas na Lei de Responsabilidade Fiscal. Dessa forma, obrigações como estimativa de beneficiários, metas de desempenho e mecanismos de avaliação de resultados deixarão de ser cobradas, o que vai valer apenas para este ano. A proposta também determina que os mesmos benefícios fiscais para a cadeia dos combustíveis fósseis sejam concedidos a dos biocombustíveis, para não provocar distorções no setor. Autoriza ainda o uso de créditos tributários pelas empresas produtoras de etanol.
25: A relatora Marussa Boldrin justificou a importância da proposta.
13: Quando o mundo entra em crise, quem não pode pagar a conta é o brasileiro. Não pode ser o caminhoneiro na hora de abastecer, não pode ser a mãe de família quando a conta chega lá no supermercado, não pode ser o produtor rural quando coloca o trator para trabalhar. E muito menos podemos cometer os erros de tirar a competitividade do biocombustível, fruto de quem produz energia limpa dentro do nosso país.
25: O texto final aprovado contém limites para benefícios fiscais e subvenções, que na prática são uma espécie de ajuda financeira às empresas. Para os produtores de álcool, esse limite será de 1,2 bilhão de reais por ano. As empresas beneficiadas terão que ser aprovadas pela Receita Federal. O projeto foi aprovado por 318 votos contra 113, com críticas da oposição, como as feitas pelo deputado Luiz Lima, do Novo do Rio de Janeiro.
14: Se nós fizéssemos conta nessa casa, como a gente faz conta na nossa própria casa, a gente não votaria a favor de um projeto como esse, que à primeira vista pode ser benéfico numa redução ali do preço do combustível, mas é uma bomba num lado da sociedade que está precisando de algo muito mais importante e vital.
25: Apesar das alterações feitas no texto original, o governo defendeu a aprovação do projeto, como disse a deputada Jandira Fegali, do PCdoB do Rio de Janeiro.
18: Esse projeto, ele possibilita a manutenção do preço dos combustíveis, a diferenciação com o etanol, que também é constitucional, e possibilita investimentos nacionais na área de fertilizantes e pesquisa de terras raras e minerais críticos.
25: Projeto que permite subsídios e subvenções